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3: 1 hora e 12 minutos.
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1: 21 horas e 15 minutos.

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1: 2 horas e 19 minutos.

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4: 2:21.
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Olá, minha gente! Estamos dando início a mais uma edição do programa Trilha Sonora com vocês a partir de agora na companhia da Dete Regina. Vamos então destacar os principais sucessos das novelas brasileiras. Pra gente começar, Velho Chico. A novela foi escrita por Benedito Rui Barbosa e Edmara Barbosa e exibida no horário das 9 entre março e setembro de 2016. A trama foi marcada pela morte de Domingos Montanier, afogado no Rio São Francisco. O tema de abertura da novela ficou a cargo de Caetano Veloso.

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3: Para você que nos acompanha no seu smartphone, no seu computador ou através do rádio, quem é você? Pois é, essa novela foi exibida na Rede Globo. No horário das 18 horas, entre 4 de março e 6 de setembro de 1996, a trama foi escrita por Solange Castro Neves e baseada na novela Caminhos do Vento, de Ivani Ribeiro. Emílio Santiago, com Noite dos Mascarados, foi o tema de abertura da novela.

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1: E para encerrarmos muito bem, vamos trazer os sucessos da trilha sonora da novela Sexo dos Anjos. A trama foi exibida de 25 de setembro de 1989 a 9 de março de 1990 e escrita por Ivani Ribeiro. O tema de abertura ficou sob a responsabilidade de João Penca e seus miquinhos amestrados com Paula Toller.

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0: Vamos agora encerrando Trilha Sonora, agradecendo a todos vocês pela sintonia, pela audiência. O meu muitíssimo obrigado. Até lá. Tchau, tchau.
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3: 23 horas e 11 minutos.
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1: Vinte e três horas e 13 minutos.
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3: 23 horas e 15 minutos.
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7: 0:07. 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
4: Uma hora e seis minutos.
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4: Uma hora e oito minutos. 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
10: O Back in Time começa com Procol Harum.

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1: 1:56.
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1: 1:58.
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1: 2:51.
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1: 2:53.
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3: 3 horas e 36 minutos.

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11: 3 horas e 38 minutos.
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0: Rapidinho, estamos de volta com o Divas da MPB. E vamos ouvir agora Joana Mal Acostumada.
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Divas da MPB, conferimos Evinha Casaco Marrom, Fernanda Takai Esconda o Pranto no Sorriso, Tiê à Noite e Joana Mal Acostumada. A edição do Divas fica por aqui. A Beth Regina deixa a todos um grande

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1: Quatro horas e 33 minutos.
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4: 4 horas e 36 minutos.
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1: 5 horas e 33 minutos.
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2: 5:37.
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4: Olá, estamos chegando, pessoal, para mais uma edição do programa Remember. Claro, cheio de muitas recordações e muito romantismo. A Betty Regina, a partir de agora, te acompanha. Muito prazer, sejam muito bem-vindos. E a gente começa muito bem o Remember. Foreigner, Waiting for a Girl Like You.

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0: Você conferiu junto comigo aqui no Remember, Pet Shop Boys, I Like Chopin, Gilbert Sullivan, Claire, Face No More, I Start a Joke, e começamos com o grupo Foreigner, Waiting for a Girl Like You.
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0: Já estamos de volta com o programa Remember. Que tal ouvirmos Pira Serua?

0: Preto, 6 horas.
1: Em nome do Pai, do Filho e do Espírito Santo. Amém. O anjo do Senhor anunciou a Maria e ela concebeu do Espírito Santo. Ave Maria, cheia de graça, o Senhor é convosco. Bendita sois vós entre as mulheres e bendito é o fruto do vosso ventre, Jesus. Santa Maria, Mãe de Deus, rogai por nós, pecadores, agora e na hora da nossa morte. Amém. Eis aqui a serva do Senhor. Faça-se em mim segundo a vossa palavra. Ave Maria, cheia de graça, o Senhor é convosco. Bendita sois vós entre as mulheres e bendito é o fruto do vosso ventre, Jesus. Santa Maria, Mãe de Deus, rogai por nós, pecadores, agora e na hora da nossa morte. Amém. O Verbo de Deus se fez carne e habitou entre nós. Ave Maria, cheia de graça, o Senhor é convosco. Bendita sois vós entre as mulheres e bendito é o fruto do vosso ventre, Jesus. Santa Maria, Mãe de Deus, rogai por nós, pecadores, agora e na hora da nossa morte. Amém. Rogai por nós, Santa Mãe de Deus, para que sejamos dignos das promessas de Cristo. Oremos. Infundi, Senhor, em nossos corações a vossa graça. Nós vos suplicamos, a fim de que, conhecendo pela embaixada do anjo a encarnação de Jesus Cristo, vosso Filho, pelos merecimentos de sua paixão e morte na cruz, cheguemos à glória da ressurreição, pelo mesmo Cristo nosso Senhor. Amém. Glória ao Pai, ao Filho e ao Espírito Santo, como era no princípio, agora e sempre.

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1: 6:06.
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1: 6:09.

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1: Sete horas e um minuto.
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3: 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a Capela de Aparecida, Tiradente, Seramém, Arcanjo Seramém, Santa Rita, Festa Rita, Nova Rua de Fumaça, Parfaria, a cidade, Seramém de Urupês, o caminhão de lixo não está pegando lixo, esse Urupês, o cachorro está pegando lixo na rua aí, é uma vergonha danada, que esse Urupês, lá tem hospital, em Mariana, o prefeito de Urupês, terceiro teto de decisão, aparato um dia, teto de decisão.
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8: 7 horas e 4 minutos.
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0: Supertramp, Goodbye Stranger, Foreigner, That Was Yesterday, Stevie Wonder, I Just Called to Say I Love You, Fagner, Espumas ao Vento.
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1: Sete horas e 58 minutos.
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7: 8:02.
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9: Salve, salve, moçada! Estamos chegando por aqui. Vamos swingar! O papo agora é Swing Brasil, com as melhores da terra Brasilis. Prazer, eu sou o Carlinhos Bill e a partir de agora vamos detonar as melhores pra você, viu? Tipo essa aqui, ó, Adriana e Rapaziada, um popurri samba rock. Vamos conferir!

0: Pois muito bem, bom dia! Um ótimo dia para você ligado, curtindo aqui a Província FM 98,7, a nossa comunitária Nota 10 e claro, fazendo amigos para sempre. Hoje, segunda-feira, 1º de junho de 2026, começando manhã de sucessos comigo, Isaías Brandino, depois de alguns dias de descanso, né? Vamos juntos para mais uma temporada, claro, com você interagindo, participando aqui também da nossa programação, né? Como sempre, no 3551-4330. Nosso WhatsApp e fixo. E no Manhã de Sucesso, você sabe, muita música para alegrar o seu dia, informação de bem meia hora, desde informações internacionais a locais, dicas também para o seu lar, né? Mundo Animal, o dia de hoje na história, curiosidade do dia, alimentação saudável, tecnologia, o programa Saúde e Consciência, uma parceria com a Faculdade de Medicina da UFMG. Às segundas, quartas e sextas, a província também divulga as vagas de emprego disponíveis no Cine. E como sempre, como eu disse, você participando, interagindo pelo 3551-4330. E aí, como foi o fim de semana, hein? Ó, espero que tenha sido tudo de bom. A semana tá aí, junho começando. Vamos começar bem por aqui também com a mensagem do dia e as previsões astrais com a Cris Marques nesta segunda, abençoada por nosso Deus, Pai Criador, fonte de todos os universos.
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2: Não importa quanto tempo você esteja andando para o norte, com apenas um passo, você é capaz de andar para o sul. O que é preciso para dar uma volta de 180 graus na sua vida? Apenas um passo. Você está a apenas um passo de uma dieta mais equilibrada, a um passo de melhorar suas finanças pessoais, a um passo de ser um profissional muito melhor, a um passo de ter um relacionamento mais gratificante. Daqui a um minuto, seus piores problemas podem estar todos atrás de você, ao invés de estarem na sua frente. Com apenas um passo, o melhor dia da sua vida pode ainda estar por vir e não estar perdido em algum lugar do passado distante. Num instante, todas as energias negativas na sua vida podem ser redirecionadas para alguma coisa positiva. Apenas um passo é necessário para romper essa inércia e dar à sua vida o rumo que você realmente gostaria que ela tivesse.
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4: Para descascar ovos cozidos com maior facilidade, mergulhe-os em água fria e quebre-os em volta da casca. Ela sairá facilmente.
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4: Olá, meus amores, muito bom dia. Já tô por aqui chegando com as previsões astrais para você. Hoje é 1º de junho de 2026, segundona, hein? Dia da imprensa. Estamos vivendo a 23ª semana do ano e na lua cheia. Apagando velhinhas hoje, os apresentadores Isabela Fiorentino e Celso Portinoli. Parabéns para eles e também para você que está de aniversário hoje. Os nascidos em 1º de junho possuem uma personalidade cativante e encantadora. Sua habilidade para se comunicar e se adaptar a diferentes situações faz com que eles sejam ótimos em lidar com pessoas e resolver conflitos. Sua curiosidade natural os leva a buscar constantemente novos conhecimentos e experiências, tornando-os pessoas muito interessantes e versáteis. Esses são os nascidos no dia de hoje. Abrindo as previsões, falando para você de Áries, de 21 de março a 20 de abril. Ótima semana para você, Áries. Diversão e trabalho podem seguir rumos diferentes e trazer dificuldades. Aproveite para fazer mudanças necessárias no campo profissional. Se ainda não obteve resultados satisfatórios, mas cuidado, não mude nada de última hora. Haja com calma, tudo deve ser planejado. Atração por pessoa mais velha, viu, Áries? Número de sorte 23 e a cor é bege. Olá, Touro, de 21 de abril a 20 de maio. Touro, dedique-se àquilo que precisa e deseja. Um ótimo período para atitudes rápidas e decisivas nos negócios. Os sentimentos estimulados o levam a viver uma grande paixão. Um relacionamento amoroso trará novas emoções para sua vida íntima, viu, Touro? Número de sorte 81 e a cor é vermelho. Gêmeos. Olá, Gêmeos, 21 de maio a 20 de junho. Gêmeos, faça mudanças necessárias no ambiente, cuidando do lar e das pessoas que vivem nele. É uma fase importante para aproveitar a vida, realizar viagens e rever amigos. A casa da família sempre é para você. Uma volta às suas raízes. Alguém do passado poderá mexer com o seu coração, viu, Gêmeos? Número de sorte é 54 e a cor é vinho. E daqui a pouquinho tem Câncer, Leão e Virgem. Eu volto já já.
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5: Simpatia para manter-se saudável. Antes de dormir, durante 3 noites seguidas, acenda uma vela azul sobre um pires em sinal de gratidão ao seu anjo da guarda. Ao lado da vela, coloque alguns grãos de arroz. Na manhã seguinte, logo ao acordar, pegue o arroz e jogue para trás em um jardim sem olhar. Reze uma Ave Maria e peça proteção ao seu anjo. As sobras da vela você deve jogar no lixo. Lave e reutilize o pires.
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Vamos seguindo, mais previsões chegando na sua segunda-feira. Olá, Câncer, de 21 de junho a 21 de julho. Câncer, a boa comunicação é fundamental para consolidar relações e fazer negócios. Os assuntos sociais, as viagens e o contato com lugares diferentes melhoram o seu ânimo e disposição. Irá alcançar o que quer se souber prestigiar os seus lindos sonhos. Atração por pessoa extrovertida, viu, Câncer? Número de sorte é 36 e a cor é creme. Olá, Leão. De 22 de julho e 22 de agosto, Leão, observe porque a situação começa a se modificar no setor material. O dinheiro a mais poderá chegar. Aplique bem uma parte do que receber. Depois que o sol transitar na sua casa, poderá vir o dinheiro. Saia da rotina e divirta-se com o seu amorzão, viu, Leão? Número de sorte 1 e a cor é laranja. Virgem. Olá, Virgem. De 23 de agosto e 22 de setembro. Virgem, ao término deste dia, ocorrerá renovação em sua vida. O sol aumentará sua disposição para agir e resolver situações. Aguarde o fim de tarde para iniciar atividades. Você terá um fim de noite intenso e feliz ao lado da pessoa amada. Número de sorte 44 e a cor é amarelo, Virgem. Fique ligada comigo daqui a pouquinho, Libra, Escorpião e Sagitário. Eu volto já.

O farol de neblina possui uma lâmpada de intensidade mais fraca e deve ser acionado juntamente com o farol baixo. Deve ser posicionado a, no máximo, 80 centímetros de altura em relação ao solo.

0: E eu já tô por aqui de volta, trazendo mais um bloco das previsões astrais. Libra, tudo indica que a sua vida social tende a ser menos intensa que no dia anterior. Trace um plano e espere o momento certo para executá-lo. Se tiver dúvida para escolher um caminho, será mais fácil decidir-se na hora de fazê-lo. Ouvir a sua voz interior. Há chances também de viagens e passeios. Atração por pessoa mais nova. 79 é seu número de sorte. A cor é rosa, Libra. Escorpião. Olá, Escorpião. De 23 de outubro a 21 de novembro. Escorpião, pode contar com desafios advindos do aumento de prestígio no meio social. O relacionamento social poderá trazer soluções que estão sendo esperadas há muito tempo. As conquistas pessoais serão ampliadas. Persista para realizar os seus sonhos e desejos tão almejados. Número de sorte 26 e a cor é violeta, Escorpião. Sagitário. Olá, Sagitário. De 22 de novembro a 21 de dezembro. Sagitário, sua carreira passa a ter definições bem claras e promissoras. Neste momento, é necessário cuidar mais das condições materiais. É hora de colocar em ação o seu talento e a sua criatividade. Correr atrás das oportunidades. Apenas modere mais os seus desejos e impulsos amorosos. Número de sorte 43 e a cor é marrom, Sagitário. Daqui a pouquinho tem Capricórnio, Aquário e Peixes. Eu volto já já.
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2: Evite ingerir refrigerantes e bebidas ácidas, assim como chupar frutas cítricas com muita frequência. Elas podem causar erosões dentárias e sensibilidade excessiva, o que é extremamente ruim para você.
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0: Vamos que vamos, estamos de volta com mais um bloco das previsões astrais. Este é o último bloco. Falo para Capricórnio, de 22 de dezembro a 20 de janeiro. Capricórnio, o sol perto de Virgem o leva a voltar-se para as questões culturais e de aprendizado. Boas perspectivas, tanto no trabalho como no relacionamento familiar, começa a surgir. Desejos amorosos se realizarão agora, viu, Capricórnio? Número de sorte 65 e a cor é branco. Aquário. Alô, Aquário, de 21 de janeiro a 19 de fevereiro. Aquário, evite envolvimentos que possam gerar estresse e criar rompimentos. O momento é de se integrar a novas ideias e aos ambientes que estão surgindo. Poderá conquistar mais satisfação no relacionamento íntimo, se tiver um compromisso sério e feliz. Número de sorte 94, né? Cor é verde, Aquário. Olá, Peixes, de 20 de fevereiro a 20 de março. Peixes, tudo indica que uma associação será iniciada neste momento ou passará por alguma alteração. Com o sol indo para a Virgem, deve decidir-se sobre alianças, parcerias e sociedades. Uma união pode ser alterada, tanto para melhor quanto para pior. Evite brigas, viu, Peixes? Número de sorte 14, a cor é cinza, viu, Peixes? É isso aí, galera. Por hoje é só. Voltamos amanhã com mais previsões astrais. Ótima semana para você. Até lá, então.
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2: Olá! Os óculos, a cadeira de rodas e o aparelho ortodôntico possuem algo em comum. Se tratam de órteses e auxiliam um membro, órgão ou tecido a recuperar ou evitar deformidades em funcionalidades específicas. Eu sou Deise Amaral e hoje Felipe Veras conversou com Adriana Valadão, professora do Departamento de Terapia Ocupacional da Escola de Educação Física, Fisioterapia e Terapia Ocupacional da UFMG. Ouça como foi a conversa.
3: O que é uma órtese?
4: Bom, a órtese é um dispositivo que é colocado externamente ao corpo para que a gente possa suportar, posicionar, alinhar ou melhorar a funcionalidade do sistema músculo-esquelético ou ainda servir de suporte para algum instrumento de autoajuda, por exemplo, um instrumento para auxiliar na alimentação.
3: A órtese é algo que muitas pessoas já viram, mas querendo ou não, não é tão comum. Então, qual é a função do profissional, do responsável na produção de uma? Qual é as atribuições dele?
4: É muito importante, né, que o profissional responsável pela produção de uma órtese seja capaz de fazer uma boa avaliação do cliente para poder identificar, né, qual a real necessidade que ele tem de uso do dispositivo ou não, para definir a indicação desse dispositivo e confeccionar adequadamente a necessidade daquele cliente. Além disso, ele precisa conhecer toda a gama de produto existente para que ele possa, inclusive, buscar a melhor opção para aquele paciente especificamente, né? E, ao mesmo tempo, testar, orientar, acompanhar o cliente no decorrer do uso daquele dispositivo, porque a gente não basta a gente simplesmente fazer e entregar o dispositivo, a gente tem que orientar, acompanhar e às vezes fazer ajustes, né? Porque isso é fundamental.
3: Além das órteses que a gente está conversando aqui, existem as próteses. Eu imagino que seja talvez confundido. Existe essa confusão? Qual a diferença entre órtese e prótese?
4: As órteses e próteses são dispositivos de tecnologia assistiva, mas são distintos, né? As próteses, elas são dispositivos que substituem um membro, né? Então, é uma pessoa que teve uma amputação, por exemplo, e vai colocar uma prótese, vai substituir aquele membro. As órteses, por outro lado, são dispositivos que a gente tem que coloca externamente ao corpo para auxiliar numa função de um membro, para alinhar determinado membro, ganhar uma amplitude. Então, é um dispositivo que não está substituindo o membro, mas está auxiliando aquele membro a realizar alguma função, por exemplo, ou ganhar alguma função específica. Eu acho que essa é uma grande diferença entre órtese e prótese. Enquanto uma substitui um membro, a outra contribui com uma função daquele membro especificamente.
3: Essas órteses, elas são permanentes também para a pessoa ou elas podem agir como um método temporário de cuidado?
4: Depende da condição do paciente e da patologia, né? Por exemplo, uma pessoa que teve um AVC e que eventualmente tem muita dificuldade para a marcha. Ele pode necessitar de uma órtese específica, um dutor curto, que vai ser utilizada, mas de uma forma mais perene, né? Não temporária, mas prolongada de tempo. Já uma pessoa que tem uma síndrome de túnel do carpo, que acabou de fazer uma cirurgia, e que vai fazer o uso dessa órtese apenas no período de cicatrização inicial. Então, ela é temporária. Então, depende muito do tipo da lesão que aquele paciente sofreu.
2: Agradecemos a participação da professora Adriana Valadão. O programa de hoje fica por aqui, mas amanhã conversaremos sobre a adaptação da órtese. Participe com a gente deixando seu comentário, dúvida ou sugestão no nosso WhatsApp. O número é 031-985-760326. Essa edição foi produzida por Alexandre Bueno. Eu sou Deise Amaral, informação e saúde, e até a próxima.
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13: Manchas são sinais mais fáceis de encobrir com corretivo, base e pó. A dica é a seguinte: valorize seus pontos fortes, caprichando na maquiagem dos olhos e da boca, por exemplo. Assim você não precisa exagerar para tentar apagar o que não gosta.
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15: Em 8h26, seguindo com Manhã de Sucessos, lembrando que você ouve também pela internet provinciafm.net.br. Já aproveita, segue lá no Instagram, @centralprovincia, e o portal www.centralprovincia.com, e ainda no YouTube, Central Província, Província é Rádio, é portal, é notícia. Falando em notícia, daqui a pouquinho tem informações internacionais. Agora, no nosso Manhã de Sucessos, às 8h26, tem Lenine cantando pra gente.
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1: 8:31.
2: A semana começa com um tempo instável em algumas regiões do sudeste do Brasil, como é o caso de Minas Gerais, Rio de Janeiro, Espírito Santo. Ainda podemos ter pancadas de chuva isoladas, especialmente no período das tardes, ao longo da segunda e também na terça-feira. A partir de quarta, a condição já é de tempo mais firme no sudeste. Tem alguma circulação de ventos úmidos do mar, então a região da capital paulista, Rio de Janeiro, Espírito Santo, ainda pode ter alguma nebulosidade variável entre quarta e o final de semana, mas a tendência mesmo é que a segunda metade aí da semana seja marcada por uma condição de tempo firme na maior parte do sudeste do Brasil. Essa chuva acontece só agora, neste comecinho de semana, e depois já perde intensidade. As temperaturas também vão subir gradativamente nos próximos dias, começando aí com máximas em torno de 20, 22 graus entre capital paulista, Rio de Janeiro, e lá para o final de semana, lá na sexta-feira, aí a gente já pode ter temperaturas passando de 23, 24 graus, isso na faixa costeira. No interior, as temperaturas passam facilmente dos 25, 26 graus nos próximos dias. Vale destacar também que começamos o mês de junho, né? Já entramos aí no mês de junho, e a tendência para esse próximo mês é de que o sudeste do país tenha uma condição de chuvas entre a média e levemente abaixo da média. Mas já é um mês que marca aí, né, o finalzinho do outono, início do inverno, já é a estação mais seca do ano para o sudeste do Brasil. Então não se espera um grande volume de chuva normalmente. A tendência é que essas chuvas fiquem mais concentradas lá na região sul do país. E as temperaturas podem até, principalmente a temperatura máxima, né, lá para o final do mês, superar a média climatológica. Mas quando a gente fala em temperaturas acima da média no inverno, não quer dizer que vai fazer calor o tempo todo, não é aquele calor de verão, mas é uma temperatura acima do que seria normal para esta época do ano. Maria Clara Sasaki, da Tempo Ok Meteorologia, em parceria com a agência Rádio Web.
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2: Será que eu preciso de óculos? Essa é uma pergunta bastante comum, que geralmente pode ser respondida com os seguintes questionamentos. Sente dor de cabeça constante? Sente a vista cansada? Fica perto dos objetos para enxergá-los melhor? Tem sensibilidade à luz? Se a resposta for sim para um ou mais desses itens, não adie sua ida ao oftalmologista.
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3: Só aí, 8 horas 38 minutos na Província FM. Um bom dia, um bom trabalho também para você trabalhando, curtindo aqui a nossa programação, né? Um alô aí às comadres nas repúblicas, nossas amigas donas de casa nos afazeres. Um bom dia para você também no hotel, na pousada, no restaurante, na lanchonete, na padaria, no trânsito, nas oficinas, os servidores públicos. Vamos que vamos. Deixa eu lembrar, 8h38 aqui na Província FM, a campanha da Associação Dom Barroso. Doe um cobertor ou manta e aqueça mais vidas. Então, como participar? Você pode contribuir, né, com a campanha, ajudar aí a aquecer quem mais precisa neste inverno. Se você não tem aí uma manta ou cobertor para doar, você pode ajudar com um valor de R$ 24,90 via Pix também. Toda a arrecadação será revertida na compra de mantas e cobertores. E aí, onde doar? Na Rua Presidente João Goulart, 1285, no Taquaral. As doações podem ser feitas até 20 de junho. E a chave Pix é o 31971413185, Associação Comunitária do Bairro Taquaral. Então aí, Associação Dom Barroso, com a campanha Doe um cobertor ou manta e aqueça mais vidas. Você pode fazer a sua doação lá na Rua Presidente João Goulart, 1285, no Taquaral, até 20 de junho. Na Província FM, 8 horas 39, tá virando 8 horas 40 minutos. Bom dia.

0: Tá aí, Zé Cabaleiro, Forró de Ilusão, aqui no Manhã de Sucessos, na Província FM. Antes teve Zé Rodrigues, Sou Latino-Americano, na Província FM. 8 horas 47 minutos, são 8h47, e vamos atender o pedido musical da Aparecida, no Morro Santana, curtindo o Manhã de Sucesso desta segunda, né, Aparecida? Um grande abraço para a senhora, também para a Ludmilla, para a Geralda, né? As amigas sempre curtindo aqui a província. Aparecida desejando a todos uma ótima semana, uma boa segunda-feira, e pediu a Melinha. Foi Deus que fez você. Vamos ouvir na província.
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2: A criminalidade e a violência estão entre as principais preocupações dos brasileiros. Por isso, os Estados Unidos nomearem o PCC e o Comando Vermelho como terroristas pode ser a chamada luz no fim do túnel para uma nação já desacreditada em uma solução definitiva contra o crime organizado. Mas, na avaliação do especialista em segurança pública e mestre em sociologia política Roberto Ochoa, o posicionamento do governo Trump traz apenas um benefício: promover o debate interno sobre o combate ao crime.
3: Porque vamos imaginar, por exemplo, que o Comando Vermelho ele atua dominando territórios. Ou seja, você tem comunidades e trechos de cidades que são controlados pela organização criminosa. E dentro desse território, o que ela faz? Ela controla serviços, controla a venda de produtos e também o tráfico de drogas. Agora, vamos imaginar como os americanos poderiam ajudar libertando esses territórios. Alguém imagina, nesse momento, tropas americanas descendo nas principais cidades do Brasil para libertar comunidades controladas pelo crime organizado? Isso não vai acontecer. Nem no melhor sonho hollywoodiano a gente imagina se os americanos descendo, por exemplo, em comunidades como os Complexos do Alemão, onde nós tivemos 2.500 policiais sendo mobilizados para entrar. Está arriscado se por algum acaso entrarem, terem que ser resgatados por policiais do BOPE. São treinados para esse nível de confronto que a gente tem no Rio de Janeiro.
2: Para o show, é pouco provável uma ação militar direta dos Estados Unidos no Brasil. Uma possibilidade são os estadunidenses fazerem o que realizaram no México, onde agentes da CIA foram mortos atuando de forma clandestina contra cartéis mexicanos.
3: Então a gente precisa entender também que as organizações criminosas brasileiras, elas funcionam de forma diferente de outras organizações criminosas, como os cartéis mexicanos, onde, por exemplo, a morte ou a prisão de um líder desarticula a organização. No Brasil, não. As lideranças já estão presas. E elas se tornaram tão resilientes que elas funcionam e continuam a se expandir, mesmo com as suas lideranças encarceradas. Então, o presídio, ele não é uma força de coerção que impede o crime. Para o Comando Vermelho e para o PCC, as prisões funcionam como fontes de recrutamento e de fortalecimento.
2: Tanto o governo Lula quanto o Congresso Nacional Brasileiro já rejeitaram a possibilidade de enquadrar as organizações criminosas como terroristas, porque o modus operandi e os objetivos de cada um são distintos. PCC e Comando Vermelho oprimem as comunidades para obter lucros financeiros, enquanto o terrorismo tem objetivos políticos e religiosos. O Ochoa, que também é conselheiro do Fórum Brasileiro de Segurança Pública, avalia que não há interesse das facções brasileiras agirem como terroristas.
3: O PCC, depois de 2006, quando ele fez aqueles ataques a São Paulo, a organização entendeu que esse tipo de ação, desse ato que foi considerado terrorista e tudo mais, não é uma forma de agir que dê lucros. Desde então, a organização entendeu que muito melhor do que enfrentar o Estado é comprar o Estado, através da corrupção, através da infiltração em instituições, através do investimento em mercados legais, e o PCC se expandiu nos últimos 20 anos dessa forma. O Comando Vermelho também sabe que muito melhor do que atacar prédios públicos é pagar o arrego para batalhões de polícia militar ou para delegacias de polícia civil para evitar determinadas ações que permitam controle territorial ou financiar campanhas de políticos para que eles defendam de alguma forma os interesses da organização.
2: A avaliação do governo brasileiro é que a medida anunciada pelo governo Trump possibilita a interferência dos Estados Unidos na soberania nacional. O setor bancário exportador brasileiros temem ações que prejudiquem as atividades econômicas. Agência Rádio Web de Brasília, Alan Barbosa.
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1: Legal, 9:08 na Província FM 98,7. A nossa comunitária Nota 10 fazendo amigos para sempre. Lourenço, deixa eu aproveitar e mandar um abraço aqui para nossa amiga ouvinte, a Lala, na Bauxita, na Rua Alfa. Ligada, curtindo aqui a nossa programação, né, Lala? Um grande abraço, ligou, a gente bateu um papo bacana. Um abraço para você, Lala, família, todos aí na Bauxita. Uma ótima semana para todos nós, né? Ó, 9:09 na Província FM. E a Cineop está com inscrições abertas para o programa Cine Expressão, a Escola Vai ao Cinema, iniciativa gratuita voltada às escolas públicas e privadas de Ouro Preto. A ação promove sessões de curta-metragens brasileiros para crianças e jovens, acompanhados de debates e material pedagógico para a continuidade das atividades em sala de aula. As exibições acontecem entre os dias 25 e 30 de junho no Cine Teatro do Centro de Artes e Convenções da UFOP, com programação organizada por faixa etária. Então, as inscrições seguem abertas até 10 de junho pelo site oficial da mostra. Inclusive, vamos ouvir aqui a coordenadora da Cineop, Raquel Alac.
14: Ouvintes, prazer falar com vocês. Aqui é a Raquel Alac, coordenadora da Cineop, e eu estou aqui para dar um recado especial para os professores e educadores, avisando que já estão abertas as inscrições e são gratuitas para o programa Cine Expressão, a Escola Vai ao Cinema. Vai lá no site cineop.com.br, as inscrições seguem abertas até o dia 10 de junho, e você terá a oportunidade de participar desse programa educativo, levando seus alunos a partir de 5 anos de idade. A iniciativa convida vocês a participarem de sessões de cinema, especialmente organizadas para atender a rede escolar de Ouro Preto e região. E são curtas-metragens brasileiros, entre animações, ficções, distribuídos em 4 programas organizados de acordo com a idade dos alunos. A seleção, critérios como temática, linguagem, busca aproximar os estudantes dessa experiência cinematográfica, ao mesmo tempo gerando aí uma reflexão, levando a imaginação, ao afeto, à criatividade, com as histórias que estarão em exibição nas telas da 21ª Cineop. Então corre lá, se programe, porque as vagas são limitadas e as inscrições vão até o dia 10 de junho pelo site cineop.com.br. A gente se encontra entre o dia 25 e 30 de junho nessa cidade histórica maravilhosa de Ouro Preto. Até lá.
1: Até lá, então, a Raquel Alac aí, né, lembrando, fazendo convite para as inscrições que estão abertas para o programa Cine Expressão, A Escola Vai ao Cinema. As inscrições abertas seguem, então, até o dia 10 de junho, na Província FM. 9 horas, 12 minutos.
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0: 9h20. Deixa eu aproveitar aqui e mandar um abraço pra Mara. Mara no São Cristóvão, tá ligada? Curtindo aqui a nossa programação nesta manhã de segunda, né, Mara? Um grande abraço pra você. Outro dia desse aí foi aniversário da Mara, eu tava de folga, né? De férias. Oh, parabéns atrasado, mas além, viu, Mara? Parabéns pra você, felicidade, muitos anos de vida e saúde é o que deseja toda a equipe aqui da Província FM. Abraço a todos no São Cristóvão, 9h20.
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2: A bandeira tarifária para a conta de luz vai permanecer amarela em junho. Com isso, os consumidores de energia elétrica seguem com um custo adicional de cerca de R$ 1,88 a cada 100 kWh consumidos. Segundo a ANEEL, Agência Nacional de Energia Elétrica, o período seco no Brasil leva a uma geração hidrelétrica menor e ao acionamento de usinas termoelétricas, que tem custo mais elevado. De janeiro a abril deste ano, a bandeira tarifária permaneceu verde, sem nenhum custo, reflexo das condições favoráveis no período. Já em maio, foi acionada a bandeira amarela. O sistema de bandeiras tarifárias foi criado em 2015 pela ANEEL. De acordo com a agência, as cores são definidas a partir da previsão de variação do custo da energia em cada mês. As condições de operação do sistema de geração de energia elétrica são reavaliadas pelo ONS, Operador Nacional do Sistema Elétrico, que define a melhor estratégia de geração de energia e traça uma previsão de custos a serem cobertos pelas bandeiras. Com informações da Agência Brasil, da Rádio Nacional em Brasília, Bianca Paiva.
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11: Falecimento. Os familiares de Celeste João Mendes, senhor Celeste, morador do Morro Santana, ex-funcionário da UFOP, viúvo de Maria Raimunda, pai de Mercês, Fabiano, Marcione, Maura, Leandro e Patrícia, comunicam seu falecimento e convidam para o seu sepultamento hoje, saindo féretro às 16 horas da Capela Velório, próxima à rodoviária, para o cemitério da Igreja de Santa Efigênia. Informou a funerária Ouro Preto, telefone 3551-1850, o falecimento de Celeste João Mendes, senhor Celeste, morador do Morro Santana, ex-funcionário da UFOP.
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2: O riso espontâneo promove a dilatação dos vasos e melhora o fluxo sanguíneo. Também reduz os níveis de adrenalina e cortisol no sangue e aumenta a liberação de endorfinas, hormônios ligados às sensações de bem-estar e prazer.
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3: Bem, na Província FM, 9:37, são 9:37, como em todas as segundas, quartas e sextas, o quê? Vamos seguindo com as vagas de emprego, né? A província divulga as vagas de emprego disponíveis no Cine. Lembrando que o Cine fica no segundo andar da rodoviária em Ouro Preto. Bom, aberto no Cine, duas vagas da Actus, psicoeducação, fonoaudiólogo geral e terapeuta ocupacional. É Itabirito Alojamento, já a Ambientalix Limpeza Urbana com 8 vagas, o Armazém Daqui com 4 vagas, Casa Verde, Cachoeira do Campo, 10 vagas, Várias Funções, a Construtora Dinâmica com 50 vagas, a Cooperouro com 24 vagas, Várias Sem Experiência. Ainda a Drogaria Araújo Centro, com 4 vagas de vendedor interno, sem experiência. A EMEC Empresa Mecânica, com 13 vagas, exclusivamente alojamento. O Farid Cachoeira do Campo, com 30 vagas. O Farid Ouro Preto, com 40 vagas, várias sem experiência. O grupo GPS com 4 vagas, mecânico de manutenção de máquinas em geral. A Ita Alimentos com 21 vagas, diversas funções. O Lar São Vicente de Paulo com 3 vagas, auxiliar de cozinha, almoxarife e faxineira. A MA Eletromecânica com 14 vagas. A Manserve com 10 vagas. A Nexus Ligas com 8 vagas de operador de área de corrida sem experiência. O restaurante Casa de Marília com 4 vagas. A Rimo Engenharia com 2 vagas, ajudante de obra sem experiência. A Rio Negro com 4 vagas. O SESI com 24 vagas. O Supermercado BH Ouro Preto, 28 vagas, várias sem experiência. O Supermercado BH Itabirito com 15 vagas para Cachoeira do Campo. E ainda em aberto as 10 vagas de vigilante patrimonial intermitente sem experiência. É importante você fazer o seu cadastro pelo aplicativo, site ou presencialmente para que você possa ser direcionado corretamente uma vaga de acordo com o seu currículo. Deus abençoe que você consiga um bom emprego. Na província, 9:39. Vamos que a Mara lá do São Cristóvão está sempre ouvindo e curtindo. E aí, Mara, esqueceu de pedir a música? Ela te ligou para cá, a gente bateu um papo, agora mandou uma mensagem aqui no nosso zap. Vamos ouvir. Ô, Mara!
4: Bom dia, tudo bem, Zaísa? Aqui é a Mara do Bar São Cristóvão. Que alegria falar com você. Você descansou bastante das férias?
3: Cadiquim.
4: Eu queria perguntar se você podia mandar para mim, Baby, Jucinho. Me atende. Muito obrigada. Aqui é a Mara do Bar São Cristóvão. Grande abraço para você. Espero que você tá bem.
3: Tô bem, graças a Deus, viu, Mara? Espero que você também esteja bem, todos os ouvintes, é claro, é logo, né? Um grande abraço, valeu pela audiência!
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0: 7 minutos na Província FM. Na sequência, tem Sorriso Maroto com Jorge Mateus, Guerra Fria. Pedido musical da Márcia de Fátima, na Chico Rei, no Alto da Cruz. Ouvindo, curtindo aqui a nossa programação, né, Márcia? É o que está desejando a todos uma ótima semana, as amigas, todos os ouvintes. Para você também, Márcia, família, a gente agradece aí, viu? Um grande abraço. Alô a todos no Alto da Cruz. E ela então pediu Sorriso Maroto, Guerra Fria, no Manhã de Sucessos.
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0: Pois bem, 9:51 na Província FM, seguindo com o nosso Manhã de Sucessos. Vamos passar aqui pelo nosso zap, está interagindo a Karina, né? A Karina do Antônio Dias, ela diz, bom dia, gostaria de ouvir a música do Akon. Ela deseja a todos os ouvintes da rádio e que todos tenham um bom início de semana. E também a Karina do Antônio Dias está mandando um abraço para Márcia de Fátima e toda a família, viu, Márcia? E com certeza, Karina, a Márcia retribuindo aí o abraço, tá certo? Bom dia para você, a todos no Antônio Dias. Inclusive, a Karina disse aqui, ó. Cadê? Ai, gente, sabe da minha tela? Que a Karina diz assim, ó. Bom dia. É perto dos bons corações que o nosso quer ficar. Tá certo, viu, ô Karina? Um abraço para você, 9:52. Olha lá, Icon.
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1: 10 Faria no Pilar e a hora na província, 10 horas.
2: Em jogo marcado por decisões do VAR, o Palmeiras venceu a Chapecoense por 1-0 e segue para a pausa da Copa do Mundo na liderança do Brasileirão. O único gol da partida foi marcado pelo atacante Paulinho, que entrou no segundo tempo. Aos 40 minutos da primeira etapa, o Verdão teve o meia Alan expulso e passou boa parte da partida com um a menos. Além disso, a equipe comandada pelo técnico Abel Ferreira entrou bem diferente, já que muitos jogadores se apresentaram às suas seleções, além de atletas suspensos e lesionados. O treinador voltou a criticar a CBF por não ter cancelado essa rodada.
3: Se os clubes e a CBF quisessem realmente cuidar daquilo que é os interesses do futebol brasileiro, este jogo não poderia ter existido. Já disse mais do que uma vez que foi o único país no mundo que autorizou que jogassem sem nós 8 jogadores internacionais. Em condições normais, este jogo nunca poderia ter existido. Já referi isso na conferência anterior. Ainda ontem estava a ver o Toluca contra o Tigres e os jogadores foram convocados, estavam a jogar, foram dispensados depois. A partir do momento em que os clubes fixaram uma data e que a FIFA a posteriori altera, eu tenho a certeza absoluta que a CBF e os clubes querem fazer o melhor para o futebol brasileiro, mas eu não consegui encontrar uma única razão porque a CBF, Fluminense e o Flamengo adiaram um jogo de um dia para o outro.
2: Ainda sobre a partida, a Chapecoense teve um gol anulado pelo VAR nos acréscimos do segundo tempo. Esse período ainda permitiu um pênalti anotado em favor do time catarinense, que foi dispersado por Bolasie. O Verdão fica na liderança com 41 pontos, seguido por Flamengo, que tem 34, mas tem um jogo a menos. A Chape permanece na lanterna com 9 pontos. No mesmo horário da partida, o Vasco perdeu em casa para o Atlético Mineiro por 1-0. O time de Renato Gaúcho vai para a pausa da Copa do Mundo na zona do rebaixamento do Brasileirão. Nas partidas da noite, Cruzeiro e Fluminense empataram por 1-1 e o Remo surpreendeu, venceu o São Paulo em casa por 1-0. No sábado, Flamengo bateu Coritiba 3-0, Santos venceu Vitória por 3-1, Bahia bateu o Botafogo 2-1 e o Atlético Paranaense passou pelo Mirassol 1-0. Agência Rádio Web, informações do esporte, Norberto Notari.
4: A 18ª rodada do Brasileirão foi de derrotas para os times gaúchos na Série A. O Grêmio jogou no sábado e perdeu para o Corinthians por 3-1, de virada em plena Arena Tricolor. Pelo mesmo placar, o Internacional foi derrotado pelo Bragantino no interior paulista. Com as derrotas, a dupla Grenal vai para o recesso da Copa do Mundo, em namoro firme com a Série B do ano que vem. O Grêmio começou o jogo sinalizando que ia dar uma alegria ao torcedor. Aos 6 minutos, Gabriel Meck marcou para o Tricolor gaúcho, mas André empatou na prorrogação da primeira etapa, fez o segundo aos 19 do segundo tempo e Caio César, aos 21 minutos, sacramentou a vitória corintiana. Vaiado pela torcida, o técnico do Grêmio, Luiz Castro, fez uma avaliação do time desde que assumiu os trabalhos.
5: Primeiro, assumo a responsabilidade total desses 150 dias de trabalho e tudo aquilo que nos aconteceu. Tem razão que nós não temos essa constância, nós sabíamos que ia ser uma época difícil, uma temporada muito difícil, e ela está a ser. O que é que nós podemos avaliar desta nova construção de um clube como o Grêmio? Vamos aos factos. Um gauchão ganho, verdade. Uma Sul-Americana apurada não em primeiro lugar, mas em segundo lugar. Uma Copa do Brasil apurados e uma dificuldade no campeonato. É uma avaliação de ter tido muito trabalho ao longo destes 4 meses e gostaria que os resultados desse trabalho tivessem sido melhores fundamentalmente no campeonato.
4: Quando já estava 3-1 para o Corinthians, a situação piorou após o goleiro Beltrame ser expulso ao derrubar Matheus Bidu na entrada da área em clara possibilidade de marcar o gol. Já o Internacional escapou de uma goleada em Bragança Paulista. Fernando marcou para o Red Bull aos 17 minutos do primeiro tempo, Juninho Capixaba ampliou aos 51 e o ex-gremista Thiago Volpe, goleiro, marcou de pênalti aos 5 minutos do segundo tempo. O quarto gol do Bragantino chegou a sair, mas foi anulado por impedimento. Agência Rádio Web com informações do Brasileirão 2026, Alan Barbosa.
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4: Dar comida, água, abrigo e levar periodicamente ao veterinário são cuidados básicos que você deve ter com o seu cão ou gato. Mas nunca esqueça de brincar e dar carinho. Eles gostam e sentem falta disso.
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5: Legal, 10 horas, 8 minutos, girando até 10 horas, 9 minutos na Província FM. Esse é o Manhã de Sucessos comigo, Isaías Brandino. Vamos seguindo por aqui, ó, lembrando, hein, sempre, né, que a partir das 11, você sabe, Jovem Guarda e MPB. E a Fundação Gossex anuncia a Escola Técnica e Avanço de Parque Tecnológico em Ouro Preto. Pois é, Ouro Preto deve ganhar uma nova escola técnica voltada ao ensino médio e à formação profissional de jovens nas áreas ligadas à diversificação econômica do município. O anúncio foi feito na última semana durante as comemorações pelos 66 anos da Fundação Gossex. E a proposta é oferecer cursos alinhados às áreas estratégicas da cidade, incluindo computação, com foco em programação e inteligência artificial, além de meio ambiente, agropecuária, administração e mineração. A iniciativa não contará com investimentos financeiros do município, sendo resultado de articulações realizadas pelo prefeito Ângelo Oswaldo e pela vice-prefeita Regina Braga, junto a instituições parceiras. O anúncio ocorreu durante sessão solene e também marcou aí a inauguração do Centro de Memória Professor Salatiel Torres, revitalizado para preservar a trajetória da Fundação Gossex e sua contribuição histórica para Ouro Preto, né? Durante o evento também foi destacado avanços do Parque Tecnológico previsto para a região da Jacuba, na entrada da cidade. A proposta é criar um centro voltado à ciência, tecnologia e inovação. Então, abre aspas aqui, ó, para a fala, né? Em fala nas redes sociais, o prefeito Ângelo Oswaldo destacou a importância dos projetos para o futuro do município. Abre aspas. Uma nova escola técnica em Ouro Preto voltada para o ensino médio, para a preparação dos nossos jovens para o mercado de trabalho. É o que anuncia a Fundação Gossex na comemoração dos seus 60 anos, afirmou. O prefeito também ressaltou o anúncio do novo parque tecnológico. Então tá aí. Em breve, né? Teremos aí uma nova escola técnica em Ouro Preto. 10 horas, 11 minutos na Província FM. Cadê o sinal aqui? Ah, 10 e 11. Vem chegando para cantar pra gente nesta manhã o Wilson Simonal.

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1: Mais de 36 mil pessoas estão cadastradas para adoção no Brasil e mais de 6 mil crianças e adolescentes seguem esperando por uma família. No Pará, são 473 pretendentes para apenas 93 crianças disponíveis. O desafio, segundo especialistas, está principalmente na adoção tardia, quando meninos e meninas mais velhos acabam fora do perfil mais procurado pelos futuros pais. Esse foi o tema central do seminário O Direito de Pertencer, realizado em Belém, reunindo profissionais, estudantes e integrantes da Rede de Proteção à Infância para discutir caminhos que fortaleçam o acolhimento e reduzam preconceitos sobre adoção. A professora de Psicologia da Universidade Federal, Gilce Távora, destacou a importância da formação humanizada dos profissionais.
2: Na área da infância e da juventude, nós precisamos trabalhar em rede. E a rede não é só a rede de apoio, é a rede de formação, é a rede de humanização, né, dos profissionais que vão estar trabalhando.
1: A estudante e estagiária da Vara da Infância, Neliane Carvalho, afirmou que o debate ajuda a quebrar preconceitos sobre adoção.
3: É importante também debater esses temas, né? E principalmente também, como a gente está falando de infância, a gente também está falando de desenvolvimento, né? Então está falando de constituição de família, então é muito importante também para desmitificar alguns certos preconceitos, às vezes, sociais que acabam existindo.
1: A também estagiária Bianca Milhomem reforçou a necessidade de acolhimento durante os processos de adoção.
4: Você está lidando com crianças e adolescentes em situações de vulnerabilidade, então eles precisam ter um acolhimento efetivo. No caso, todos os profissionais ali precisam dessas formações.
1: Especialistas alertam que ampliar o debate sobre adoção tardia e reduzir preconceitos ainda são passos fundamentais para garantir que mais crianças e adolescentes encontrem um ambiente de afeto, acolhimento e pertencimento. Agência Rádio Web de Belém, Edir Gaia.
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13: O chat GPT prepara uma mudança na forma de compartilhar links de conversas com assistente de inteligência artificial. O novo resultado permite gerar cartões mais coloridos e que chamam a atenção de quem recebe a URL. A informação é do site Android Authority, que encontrou a novidade em desenvolvimento no aplicativo da OpenAI para Android. O compartilhamento padrão cria uma miniatura com fundo branco e o título da conversa, mas a mudança permitiria escolher outras duas molduras diferentes.

Com o nosso Manhã de Sucessos, vamos trazer os destaques dos jornais. Está lá no Liberal: homem é preso suspeito de transportar drogas em Ouro Preto. Prefeitura e concessionária Rota Liberdade avaliam ações para o trecho da BR-356. Santa Casa de Ouro Preto entra na elite da pesquisa nacional contra AVC e demência. Moradores questionam construção de praça dentro de parque ambiental em Cachoeira do Campo. Aí, alguns dos destaques do jornal O Liberal. Já o diário de ouropreto.com.br traz, cadê? Deixa eu abrir aqui. Professores reclamam de falta de apoio do Estado no combate à violência escolar. Distrito de São Bartolomeu realiza celebrações de envio da bandeira do Divino Espírito Santo. Antônio Pereira recebe mais uma edição do Arraiá da Rua Grande. Ainda no Diário de Ouro Preto, estão abertas as inscrições para casamento comunitário, que foi, né? Aí, então, os destaques também do Diário de Ouropreto.com.br, conteúdos exclusivos para você. Vamos fazer o seguinte, vamos atender pedido musical, lembrando que a partir das 11, como todas as manhãs, Jovem Guarda e MPB, o Zequinha na Chico Rei, no Alto da Cruz, ligado e curtindo, ele que está mandando um abraço para a irmã Márcia de Fátima, né, na Chico Rei. Também para o amigo Ronaldo, lá no Santa Cruz. É isso, Zequinha. Valeu pela audiência. Pediu Maiara e Maraíza. E oferecendo para a irmã, a Márcia. Por aqui também para o Ronaldo. E Maiara e Maraíza canta Ponta Solta no Manhã de Sucesso.

0: Tá certo, na Província FM, 10 horas 47 minutos, 10h47. Vamos voltar lá no São Cristóvão, interagindo por aqui, nosso amigo São Antônio Verso. São Antônio, bom dia!
1: Bom dia, Isaí! É um prazer ouvir você novamente na área aí. Espero que você tenha aproveitado sua férias, tenha descansado e voltado para trazer alegria para nós. Você está fazendo muita falta aí, tá? Eu senti muito sua falta. Eu queria te pedir você para comemorar a chegada sua também, aí, uma música mais quente aí. É, vamos cantar o Xen com a banda Zia, né? É, Zinha Burro. Aí você toca para mim aí, eu quero oferecer para meus amigos Bastião Cristóvão e afinal todos que ouvem a rádio. E para vocês também uma boa semana, com muita saúde, muita paz, que Deus te ilumine e que você continue conosco aí. A rádio fica mais alegre com você aí, tá? Obrigado. Todos são muito bons, mas você é especial. Tchau.
0: Agradecido, São Antônio, viu? A gente agradece pela audiência, pelo carinho, pela participação e interação. Um grande abraço para o senhor, para a família, todos aí no São Cristóvão, os amigos, ligados aqui na Província FM. Então vamos, São Antônio, vamos fazer o seguinte, vamos no forró do Xenhenhen, a banda de Zia Bumba, aqui no Manhã de Sucesso. Lembrando que na volta do intervalo, Jovem Guarda e MPB.

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1: 11:00 no Pilar e a hora na província, virando 11 horas.
2: O governo federal não escondeu o descontentamento com a decisão da Casa Branca de classificar as facções criminosas do país como terroristas. O anúncio foi feito na semana passada e a preocupação por parte do Planalto é de uma possível interferência dos Estados Unidos no Brasil. Nesta semana, o presidente Luiz Inácio Lula da Silva deve ligar para Donald Trump com o objetivo de tratar do tema. A informação foi dada pelo ministro da Fazenda, Dário Durigan, à Globo News, já que a medida pode impactar o sistema econômico brasileiro. Mas a expectativa agora é saber como será o impacto na relação entre as duas nações que chegaram a estreitar laços recentemente. De acordo com a professora de Relações Internacionais da ESPM, Denilde Rose Hacker, a situação estremece o que começava a se firmar.
3: O governo brasileiro estava buscando fazer uma ação de cooperação no combate ao narcotráfico, que evitasse essa medida do governo americano. Tinha uma série de preocupações do governo, então agora o governo vai ter que lidar com essa situação. O caminho vai ser tentar estreitar ainda mais em termos de uma ação cooperativa para que evitar exatamente que as ações americanas passem a ser unilaterais.
2: Especialista reforça que o fator eleitoral foi o fiel da balança.
3: Sabíamos que também a questão eleitoral poderia ser utilizada para ter alguma capacidade de intervenção ou até de um apoio mais explícito do governo americano aos grupos mais à direita e ao candidato Flávio Bolsonaro. Então essa já estava mapeado como possíveis riscos para o governo atual. O que resta agora é o governo tentar diminuir esse impacto, mitigar os riscos possíveis que possam gerar. Do outro lado, o que a gente vai ver é um acirramento ainda maior do ponto de vista da disputa eleitoral.
2: E nota emitida um dia depois do anúncio da Casa Branca, o governo federal rejeitou qualquer tipo de interferência e classificou a família Bolsonaro como falsos patriotas. Agência Rádio Web, produção e reportagem, Norberto Notari.
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3: Oi, gente, todo mundo bem? Fica junto com a gente, falamos aqui de cuidado com os nossos animaizinhos de estimação, como ajudá-los, né? Como tratá-los e muito mais. Vamos começar? Seu animalzinho já passou por alguma endoscopia? Pois é, na medicina veterinária, a endoscopia não é utilizada apenas para retirada de corpo estranho. Ela é também usada para avaliação do esôfago, mucosa gástrica, avaliação de gastrite, inflamações, pesquisa de tumores gástricos e intestinais, síndrome do intestino irritado, coleta de biópsias e várias outras funções. É um procedimento indolor, minimamente invasivo e permite uma recuperação bem rápida. Rápida do paciente. Que legal, né? Várias clínicas super cuidadosas e sérias oferecem esse tipo de tratamento para o seu cãozinho e também para o seu gatinho. Cuida aí de quem você ama, viu? Essa é a nossa curiosidade de hoje, ou melhor, a nossa dica, né? Até amanhã.
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4: Legal, 11 horas 7 minutos na Província FM, são 11:07, como em todas as manhãs, o que? Jovem Guarda e MPB, o meio-dia, momento de oração, uma programação variada no seu horário do almoço, mas agora tem Leone às 11:07.
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1: Padaria da Estação e a hora na província 11:29.
2: Com a proximidade dos jogos da Copa, o mercado brasileiro já se mobiliza para um aumento significativo das vendas em todos os setores do varejo. Cerca de 99,2 milhões de consumidores pretendem ir às compras para participar deste evento. O levantamento realizado pela Confederação Nacional de Dirigentes Lojistas e pelo Serviço de Proteção ao Crédito, em parceria com a Offerwise e Pesquisas, mostra que 60% dos consumidores pretendem fazer compras de produtos ou serviços neste Mundial, como salientou Daniel Sakamoto, gerente executivo da Confederação Nacional de Dirigentes Lojistas.
3: Bom, os dados da nossa pesquisa mostram que aproximadamente 99 milhões de brasileiros afirmam que vão fazer algum tipo de compra relacionada à Copa do Mundo desse ano. O brasileiro tem uma conexão muito forte com o futebol e os dados da pesquisa mostram isso claramente. 97% afirmam que vão assistir com amigos ou familiares. As pessoas gostam de usar roupas, acessórios com a cor da bandeira, gostam de decorar a casa.
2: Para o varejo, a Copa do Mundo funciona como um segundo Natal. O uniforme do torcedor é prioridade, segundo o levantamento, para 61% dos consumidores. Daniel Sakamoto destacou que a compra presencial ainda tem relevância sobre as vendas online.
3: A pesquisa indica que, apesar do brasileiro estar cada dia mais habituado a fazer compras online, as lojas físicas ainda são a preferência da maioria. De toda forma, a gente percebe que o consumidor ele gosta dessa possibilidade de alternar de ambiente. Então, às vezes ele quer comprar em loja física, às vezes ele prefere comprar online. Tem a questão da comodidade, do prazo, do frete, mas vale o destaque. O ambiente físico ainda predomina.
2: O gasto médio por consumidor está estimado em R$ 619,00, mas o valor sobe para R$ 784,00 entre classes A e B. A pesquisa ouviu 914 consumidores das 27 capitais brasileiras de 16 anos ou mais. A margem de erro está, no geral, entre 3,2 e 4 pontos percentuais. E o nível de confiança é de 95%. Agência Rádio Web, produção e reportagem, Rafael Esgrilles.
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4: 1 de junho de 2015, um navio que transportava 458 pessoas vira no rio Yangtze, na província chinesa de Hubei, matando 400 pessoas. 2009, a General Motors entra com pedido de falência pelo capítulo 11. É a quarta maior falência dos Estados Unidos na história. Em 1983, criado o Conselho Nacional do Meio Ambiente do Brasil.
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5: Pois bem, na Província FM, 11 horas 34 minutos, reta final do nosso Manhã de Sucesso. E a Fátima Jorge do São Cristóvão, cadê? Até onde que eu coloquei? Tá aqui, ó. A Fátima Jorge do São Cristóvão, hoje abraçando e parabenizando pelo aniversário, a senhora Roselina Ribeiro Carvalho, a grande Rosa de Lavras Novas. Parabéns, felicidade, muitos anos de vida e saúde. É o que deseja a Fátima Jorge do São Cristóvão e toda a equipe aqui da província. Estendemos a todos aniversário antes do dia. Parabéns! Bom, fim do nosso Manhã de Sucessos de hoje. Na sequência, momento de oração, uma programação variada no seu horário do almoço. Uma da tarde tem Christian Ferreira com Pop Show, não é isso? Eu, Isaías Brandino, vou ficando por aqui. Volto amanhã às 8 da manhã com Manhã de Sucesso. E é claro que eu te espero, hein? Um grande abraço e até lá. Tchau, tchau. Fui!
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4: 11 horas e 39 minutos.
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1: Em nome do Pai, do Filho e do Espírito Santo. Amém. O anjo do Senhor anunciou a Maria e ela concebeu do Espírito Santo. Ave Maria, cheia de graça, o Senhor é convosco. Bendita sois vós entre as mulheres e bendito é o fruto do vosso ventre, Jesus. Santa Maria, Mãe de Deus, rogai por nós, pecadores, agora e na hora da nossa morte. Amém. Eis aqui a serva do Senhor. Faça-se em mim segundo a vossa palavra. Ave Maria, cheia de graça, o Senhor é convosco. Bendita sois vós entre as mulheres e bendito é o fruto do vosso ventre, Jesus. Santa Maria, Mãe de Deus, rogai por nós, pecadores, agora e na hora da nossa morte. Amém. E o Verbo de Deus se fez carne e habitou entre nós. Ave Maria, cheia de graça, o Senhor é convosco. Bendita sois vós entre as mulheres e bendito é o fruto do vosso ventre, Jesus. Santa Maria, Mãe de Deus, rogai por nós, pecadores, agora e na hora da nossa morte. Amém. Rogai por nós, Santa Mãe de Deus, para que sejamos dignos das promessas de Cristo. Oremos. Infundi, Senhor, em nossos corações a vossa graça. Nós vos suplicamos, a fim de que, conhecendo pelo embaixado do anjo a encarnação de Jesus Cristo, vosso Filho, pelos merecimentos de sua paixão e morte na cruz, cheguemos à glória da ressurreição, pelo mesmo Cristo nosso Senhor. Amém. Glória ao Pai, ao Filho e ao Espírito Santo, como era no princípio, agora e sempre.

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5: 12 horas e 8 minutos.
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1: Salve, salve, galera. Estamos chegando por aqui com Hits 80, as melhores músicas da década de 80. E você tá prontinho pra viagem? Já preparou a bagagem aí? Vamos que vamos, é muita emoção do lado de cá, hein? Uma hora com grandes sucessos a gente vai conferir aqui, tá bom? O Hits, aliás, começa com a música do Hildon, Na Rua, na Chuva, na Fazenda. Só que não é ele que canta, é a Paulinha Toller, à frente do Kid Abelha. Vamos conferir, só pra começar.

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0: Aí o som do Sugar Free, o Vavani, e agora tem o som da Cyndi Lauper, Girls Just Wanna Have Fun.
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0: Aí dispensa comentário, né? Sabe tudo e um pouquinho mais. Essa banda é show. É o Scorpions, The Wind of Change. Teve Cyndi Lauper, Girls Just Wanna Have Fun. Sugar Free, Vavani. Teve Tim Maia, Paixão Antiga. E Kid Abelha na Rua, na Chuva, na Fazenda. Assim a gente começou bem o nosso Hits 80.
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Seja muito bem-vindo à sintonia aqui da rádio. Eu sou Carlinhos Beauty e recebo com alegria sintonizando a rádio e curtindo aqui o Hits 80, as melhores da década de 80. Vamos lá, Fagner e Roberta Miranda, cabecinha no ombro. Legal essa música aí, hein?

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0: Olha que dueto legal, Kenny Rogers e Sheena Easton, We Got Tonight. Teve Mireille Mathieu com Paul Anka, You and I. Teve Hit, A Mulher Invisível, essa aqui é de 1984. Fagner e Roberta Miranda, Cabeceia no Ombro, grande sucesso aí do Fagner, interpretado também pela Roberta Miranda.
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0: Do intervalo, a gente toma aquela água, aquele cafezinho e volta cheio de energia para que a nossa viagem seja o máximo de prazer possível. Agora eu vou trazer uma muito legal. Gonzaguinha, Eu Apenas Queria Que Você Soubesse.

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0: Pois é, galera, o que era doce se acabou. É o nosso programa que tá chegando no finalzinho. Ponto final do Hits 80. Maxine Nightingale com Lead Me On. Teve Peter Cetera, Glory of Love. Djavan, Meu Bem Querer. E Gonzaguinha, Eu Apenas Queria Que Você Soubesse. Pena, a nossa vontade é de ficar aqui com você e dobrar aí a programação, viu? Mas o nosso horário venceu, a gente se fala agora no próximo programa. Deixa aqui o meu abraço, te agradeço. Valeu, galera!
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1: Uma e três.
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10: Boa tarde para você, província, 1:10.

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2: A Agência Nacional de Energia Elétrica, ANEEL, informou que a bandeira tarifária permanece amarela no mês de junho. Com isso, os consumidores têm cobrança adicional de R$ 1,89 a cada 100 kWh consumidos. Segundo a agência, a manutenção da bandeira amarela está relacionada ao período seco no país. A redução das chuvas diminui a geração de energia pelas hidrelétricas e aumenta a necessidade de acionamento das usinas termoelétricas, que têm custo mais elevado. De janeiro a abril deste ano, a bandeira permaneceu verde. Em maio, passou para amarela e a condição foi mantida para junho. O sistema de bandeiras tarifárias informa mensalmente as condições de geração de energia elétrica no país e os impactos nos custos do setor. Com redação de Diego Freitas, da Agência Rádio Gov em Brasília, Luciano Barroso.
3: A projeção de inflação do mercado financeiro subiu pela 12ª semana seguida, enquanto as negociações entre Estados Unidos e Irã continuam a passos lentos. De acordo com o Boletim Focus desta segunda-feira, divulgado pelo Banco Central, o IPCA, índice oficial de inflação, deve ficar em 5,09% no fim deste ano. Semana passada, a previsão era de 5,04. Desde que Estados Unidos e Israel começaram os ataques ao Irã, o preço do petróleo disparou, sendo de menos de $70 para mais de 100. Nos últimos dias, após notícias de um possível acordo de paz, ataques voltaram a acontecer, o que mantém a incerteza em alta. Em meio a isso, apesar da inflação mais forte, os analistas preveem um crescimento maior do que antes, de 1,90% em 2026, e o dólar fechando o ano num valor ainda menor, R$ 5,16. Já para a taxa básica de juros, o boletim manteve a expectativa de 13,25% ao ano. Da Rádio Nacional em Brasília, Gabriel Brum.
4: As inscrições para o Enem terminam nesta semana, na sexta-feira, dia 5 de junho. E esta etapa deve ser cumprida até mesmo por aqueles que conseguiram a gratuidade na taxa de inscrição. Os estudantes que concluem o ensino médio na rede pública este ano já estão automaticamente inscritos, mas essas pessoas também precisam confirmar a participação e algumas informações na página do participante no portal do INEP. Além disso, os participantes do programa Pede Meia, que concluírem o ensino médio este ano, recebem um incentivo adicional, R$ 200,00, caso participem dos 2 dias de provas. Quem não tem direito à isenção da taxa deve pagar R$ 85,00 para se inscrever no Enem 2026. O boleto vence em 10 de junho e é gerado também na página do participante depois de feita a inscrição. Também termina na sexta o prazo para os pedidos de atendimento especializado e tratamento por nome social no dia das provas, que serão aplicadas em 8 e 15 de novembro em 1.900 cidades de todo o país e em cerca de 10 mil escolas. Da Rádio Nacional em Brasília, Sayonara Moreno.
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5: A Agência Nacional de Mineração definiu um novo entendimento sobre a distribuição dos royalties da mineração no país. A decisão foi aprovada por unanimidade pela diretoria colegiada da ANM durante a 85ª reunião ordinária pública da agência, realizada na última quarta-feira, dia 27 de maio. Com a medida, os repasses da compensação financeira pela exploração de recursos minerais na CEFEM vão seguir as regras em vigor na data em que os valores forem efetivamente arrecadados pelo poder público. Na prática, isso significa que estados e municípios só passam a ter direito aos recursos quando o dinheiro entra nos cofres públicos e não no momento da exploração mineral. O entendimento foi consolidado por meio de uma súmula administrativa aprovada pela agência. O texto estabelece que a CEFEM aos entes beneficiários submete-se ao regime de caixa, aplicando-se à legislação vigente na data em que os valores são efetivamente arrecadados. A mudança pode afetar a divisão dos royalties em situações em que houver alteração nas regras de distribuição entre o período da exploração mineral e o recolhimento dos valores. A decisão teve como base um parecer jurídico da Procuradoria Federal junto à ANM, que considera que o direito ao repasse dos royalties só se concretiza após a arrecadação dos recursos. Reportagem Marquesan Araújo.
6: A promoção da cidadania, do trabalho decente e da ampliação do acesso à justiça do trabalho em comunidades vulneráveis de todo o país está no centro de um acordo de cooperação técnica. A parceria firmada entre o Tribunal Superior do Trabalho, o Conselho Superior da Justiça do Trabalho e a Conferência Nacional dos Bispos do Brasil prevê ações conjuntas, entre elas a instalação de pontos de inclusão digital, a realização de audiências itinerantes, a capacitação de lideranças para identificar violações de direitos trabalhistas e o fortalecimento de iniciativas para a empregabilidade de egressos do sistema prisional. A importância da iniciativa é destacada pelo presidente do TST e do CSJT, ministro Vieira de Melo Filho.
7: A abertura da CNBB para nós é um fato inédito na nossa história, é uma conquista fundamental. Eu quero ressaltar o conteúdo desse termo de cooperação, porque é algo muito profundo, vai ser trabalhado com muito cuidado. Nós queremos trabalhar preventivamente, trabalhar com uma cultura de humanização e dignificação dessas pessoas, impedindo que não só elas sejam exploradas, mas sejam resgatadas socialmente, sejam úteis socialmente, sejam integradas socialmente.
6: A expectativa é de que as ações sejam desenvolvidas em parceria com comunidades locais e instituições religiosas pelo país. O acordo também prevê a utilização de espaços comunitários e centros pastorais como pontos de apoio para a justiça do trabalho. A medida é enaltecida pelo cardeal Jaime Spengler, presidente da CNBB.
8: Nós estamos criando uma via, eu diria assim, de um trabalho ainda mais integrado em prol da promoção da dignidade do ser humano. E certamente nós temos uma multidão que vive à margem, às vezes segregados da sociedade, que necessitam ser resgatados. E o nosso objetivo, a nossa intenção é poder colaborar para resgatar a identidade e a humanidade dessas pessoas.
6: O acordo terá abrangência nacional e vigência inicial de 5 anos. 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Produção e reportagem, Bruno Moreira.
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12: 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A criatividade na cozinha tem transformado receitas tradicionais em experiências gastronômicas. Nas redes sociais e nas ruas, combinações improváveis de comidas ganham espaço e despertam a curiosidade do público. Foi assim que a confeiteira Andréia Batista, que está há 6 anos no ramo doceiro, aceitou o desafio de criar um hambúrguer de bolo. O pão é feito de pão de ló de baunilha, a carne vira um disco de brigadeiro e o recheio leva morango, creme e diferentes sabores de geleias.
13: E aí todo mundo ficou louco quando viu no meu Instagram, e aí começaram a me procurar muito, né? A reação foi de surpresa, de ai que delícia, também quero. Cada um dizia alguma coisa assim nesse tipo.
12: E não é só no universo dos doces que as misturas diferentes ganham espaço. A comerciante Ana Glécia começou vendendo pipocas tradicionais em festas de aniversário, mas decidiu inovar depois de experimentar pipocas saborizadas durante uma viagem. Ao voltar para casa, começou a testar novos ingredientes e arriscou sabores como bacon, calabresa e até atum.
14: Foram uns 3 meses assim, tentando em casa, entendeu? Estudando mesmo o milho, estudava tudo sobre o tamanho, o que dava certo, o que não dava, queimei muitas pipocas, vendo os sabores que combinava.
12: As pipocas diferentes começaram a circular entre amigos e vizinhos e rapidamente ganharam fama. Entre todas as experiências, a pipoca de camarão acabou virando a preferida dos clientes e hoje é o carro-chefe do negócio. No fim das contas, a cozinha também é um espaço de experiência e criatividade. E você, se arriscaria?
15: Da Rádio Educadora da Bahia, Rafael Lopes para a Rádio Nacional.
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18: A semana começa com um tempo instável em algumas regiões do sudeste do Brasil, como é o caso de Minas Gerais, Rio de Janeiro, Espírito Santo. Ainda podemos ter pancadas de chuva isoladas, especialmente no período das tardes, ao longo da segunda e também na terça-feira. A partir de quarta, a condição já é de tempo mais firme no sudeste. Tem alguma circulação de ventos úmidos do mar, então a região da capital paulista, Rio de Janeiro, Espírito Santo, ainda pode ter alguma nebulosidade variável entre quarta e o final de semana, mas a tendência mesmo é que a segunda metade aí da semana seja marcada por uma condição de tempo firme na maior parte do sudeste do Brasil. Essa chuva acontece só agora, neste comecinho de semana, e depois já perde intensidade. As temperaturas também vão subir gradativamente nos próximos dias, começando aí com máximas em torno de 20, 22 graus entre capital paulista, Rio de Janeiro, e lá para o final de semana, lá na sexta-feira, aí a gente já pode ter temperaturas passando de 23, 24 graus, isso na faixa costeira. No interior, as temperaturas passam facilmente dos 25, 26 graus nos próximos dias. Vale destacar também que começamos o mês de junho, né? Já entramos aí no mês de junho, e a tendência para esse próximo mês é de que o sudeste do país tenha uma condição de chuvas entre a média e levemente abaixo da média. Mas já é um mês que marca aí, né, o finalzinho do outono, início do inverno, já é a estação mais seca do ano para o sudeste do Brasil. Então não se espera um grande volume de chuva normalmente. A tendência é que essas chuvas fiquem mais concentradas lá na região sul do país. E as temperaturas podem até, principalmente a temperatura máxima, né, lá para o final do mês, superar a média climatológica. Mas quando a gente fala em temperaturas acima da média no inverno, não quer dizer que vai fazer calor o tempo todo, não é aquele calor de verão, mas é uma temperatura acima do que seria normal para esta época do ano. Maria Clara Sasaki, da Tempo Ok Meteorologia, em parceria com a agência Rádio Web.
19: O governo federal não escondeu o descontentamento com a decisão da Casa Branca de classificar as facções criminosas do país como terroristas. O anúncio foi feito na semana passada e a preocupação por parte do Planalto é de uma possível interferência dos Estados Unidos no Brasil. Nesta semana, o presidente Luiz Inácio Lula da Silva deve ligar para Donald Trump com o objetivo de tratar do tema. A informação foi dada pelo ministro da Fazenda, Dário Durigan, à Globo News, já que a medida pode impactar o sistema econômico brasileiro. Mas a expectativa agora é saber como será o impacto na relação entre as duas nações que chegaram a estreitar laços recentemente. De acordo com a professora de Relações Internacionais da ESPM, Denilde Rose Hacker, a situação estremece o que começava a se firmar.
20: O governo brasileiro estava buscando fazer uma ação de cooperação no combate ao narcotráfico, que evitasse essa medida do governo americano. Tinha uma série de preocupações do governo, então agora o governo vai ter que lidar com essa situação. O caminho vai ser tentar estreitar ainda mais em termos de uma ação cooperativa para que evitar exatamente que as ações americanas passem a ser unilaterais.
19: Especialista reforça que o fator eleitoral foi o fiel da balança.
20: Sabíamos que também a questão eleitoral poderia ser utilizada para ter alguma capacidade de intervenção ou até de um apoio mais explícito do governo americano aos grupos mais à direita e ao candidato Flávio Bolsonaro. Então essa já estava mapeado como possíveis riscos para o governo atual. O que resta agora é o governo tentar diminuir esse impacto, mitigar os riscos possíveis que possam gerar. Do outro lado, o que a gente vai ver é um acirramento ainda maior do ponto de vista da disputa eleitoral.
19: E nota emitida um dia depois do anúncio da Casa Branca, o governo federal rejeitou qualquer tipo de interferência e classificou a família Bolsonaro como falsos patriotas. Agência Rádio Web, produção e reportagem, Norberto Notari.
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21: A seleção brasileira goleou o Panamá por 6-2 neste domingo no Maracanã, em amistoso de preparação para a Copa do Mundo. O jogo marcou a despedida do Brasil em território nacional antes da competição. O time de Carlo Ancelotti abriu o placar com Vini Júnior no primeiro minuto de jogo, levou o empate de Murillo, mas voltou à frente com Casemiro antes do intervalo. O treinador, no penúltimo teste antes da estreia no Mundial, fez 10 trocas e viu o Brasil construir a goleada no segundo tempo com gols de Rayan, Paquetá, Igor Thiago e Danilo Santos. O Panamá ainda marcou o segundo gol com Harvey. Ancelotti agradeceu a torcida pela injeção de ânimo antes da viagem para os Estados Unidos.
22: A atuação da segunda parte é uma atuação importante para a equipe, para os jogadores que entraram, que mostraram qualidade, que mostraram de poder competir com todos os outros da lista. Temos que ter em conta também o rival, que ha baixado um pouco o ritmo, menos intensidade, mais possibilidade de mostrar claridade. A primeira parte é um partido distinto, coisa boa, coisa que temos que melhorar. Óbvio, é uma noite para nós bonita. Agradecemos, coisa mais importante, agradecer a torcida, o ambiente criado. Para nós é uma injeção formidável de confiança.
21: A boa exibição da seleção brasileira no segundo tempo deixou algumas dúvidas na cabeça do treinador com relação a possíveis mudanças de estratégia.
22: Passa por minha cabeça a possibilidade de mudar a equipe, de mudar a estratégia. E eu acho que o jogo da segunda parte mete mais dúvida. Isto para mim é bom, é importante ter dúvida positiva. E a verdade é que o jogo da segunda parte me mete mais dúvida. Isto é muito bom.
21: A seleção ainda enfrenta o Egito em amistoso preparatório no próximo sábado em Cleveland. O primeiro jogo do Brasil no Mundial será contra o Marrocos no dia 13 de junho em Nova Jersey. Agência Rádio Web, com informações da seleção brasileira, Ivison Gomes.
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19: Em jogo marcado por decisões do VAR, o Palmeiras venceu a Chapecoense por 1-0 e segue para a pausa da Copa do Mundo na liderança do Brasileirão. O único gol da partida foi marcado pelo atacante Paulinho, que entrou no segundo tempo. Aos 40 minutos da primeira etapa, o Verdão teve o meia Alan expulso e passou boa parte da partida com um a menos. Além disso, a equipe comandada pelo técnico Abel Ferreira entrou bem diferente, já que muitos jogadores se apresentaram às suas seleções, além de atletas suspensos e lesionados. O treinador voltou a criticar a CBF por não ter cancelado essa rodada.
23: Se os clubes e a CBF quisessem realmente cuidar daquilo que é os interesses do futebol brasileiro, este jogo não poderia ter existido. Já disse mais do que uma vez que foi o único país no mundo que autorizou que jogassem sem nós 8 jogadores internacionais. Em condições normais, este jogo nunca poderia ter existido. Já referi isso na conferência anterior. Ainda ontem estava a ver o Toluca contra o Tigres, os jogadores foram convocados, estavam a jogar, foram dispensados depois. A partir do momento em que os clubes fixaram uma data e que a FIFA a posteriori altera, eu tenho a certeza absoluta que a CBF e os clubes querem fazer o melhor para o futebol brasileiro, mas eu não consegui encontrar uma única razão, porque a CBF, o Fluminense e o Flamengo adiaram um jogo de um dia para o outro.
19: Ainda sobre a partida, a Chapecoense teve um gol anulado pelo VAR nos acréscimos do segundo tempo. Esse período ainda permitiu um pênalti anotado em favor do time catarinense, que foi desperdiçado por Bolasi. O Verdão fica na liderança com 41 pontos, seguido por Flamengo, que tem 34, mas tem um jogo a menos. A Chape permanece na lanterna com 9 pontos. No mesmo horário da partida, o Vasco perdeu em casa para o Atlético Mineiro por 1-0. O time de Renato Gaúcho vai para a pausa da Copa do Mundo na zona do rebaixamento do Brasileirão. Nas partidas da noite, Cruzeiro e Fluminense empataram por 1-1 e o Remo surpreendeu, venceu o São Paulo em casa por 1-0. No sábado, Flamengo bateu Coritiba 3-0, Santos venceu Vitória por 3-1, Bahia bateu Botafogo 2-1 e o Atlético Paranaense passou pelo Mirassol 1-0. Agência Rádio Web, informações do esporte, Norberto Natália.
0: Segunda-feira, 1 de junho de 2026. Esse é o Giro de Notícias. Eu sou Leno Falque e você acompanha os destaques do momento. A Polícia Civil de São Paulo realiza operação nesta segunda-feira contra a ONG Instituto Conhecer Brasil, que produziu o filme sobre a vida de Jair Bolsonaro. Na ação, os agentes têm como alvo uma suspeita de fraude em um contrato com a Prefeitura de São Paulo no valor de R$108 milhões por ano para a instalação de Wi-Fi na cidade. A Petrobras vai reduzir em 14,2% o preço médio de venda do querosene de aviação para distribuidoras a partir deste mês. A redução vai ser de cerca de 93 centavos por litro frente ao mês anterior. O presidente da Câmara dos Deputados, Hugo Mota, reforçou a importância da aprovação da redução da jornada de trabalho e do fim da escala 6x1. Em Lisboa, em um fórum jurídico promovido pelo ministro do STF, Gilmar Mendes, Mota destacou a prioridade com o trabalhador. A medida deve contar com algumas propostas de mudança por parte do Senado. Pelo menos 45 de 52 universidades brasileiras consideradas integrantes do grupo de melhores do mundo caíram de posição em 2026. A informação foi divulgada pelo Centro de Rankings Universitários Mundiais, nesta segunda. De acordo com o levantamento, no geral, a queda foi de 87%. Um exame realizado pelo Instituto Adolf Lutz descartou a infecção por ebola em um paciente de 37 anos que está internado no Instituto Emílio Ribas, em São Paulo. Segundo o laboratório, não foi encontrado material genético do vírus na amostra coletada do homem. O Giro de Notícias é uma produção da Agência Rádio Web. Texto e apresentação, Leno Falk. Edição, Mário Melo.
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4: Olá, ótima tarde pra você, estamos chegando, viva junho, 1º de junho, estamos chegando no seu rádio, 1h39 na província, começando bem demais esse mês gostoso de junho, friozinho, tem quentão, bom demais, tem canjica, tem pamonha, tem muita coisa gostosa demais, amendoim. Tá chegando aí as festas juninas, dia de Caxias hoje também, início do Diário do Rio de Janeiro, primeiro jornal diário do Brasil em 1821. Visita de Dom Pedro II e sua comitiva imperial à cidade da Lapa, no Paraná, onde foi hóspede do Barão dos Campos Gerais em 1880. Estamos chegando na sua tarde, você estava por aqui conferindo música boa, mais cedo tivemos aí a volta do nosso companheiro Isaías Brandino ao Manhã de Sucessos aqui da província. Já começa bem demais o seu dia. Logo após, tivemos aí aquelas músicas maravilhosas, o seu horário de almoço. Grandes sucessos de todos os tempos. Hoje foi o Hits 80. Só música gostosa no seu horário de almoço. Notícias, as primeiras já começaram a rodar aí no nosso rádio. As primeiras informações dessa tarde. Lembrando sempre, você confere notícias da Cidade de Patrimônio Mundial no arroba Central Província no Instagram e também no portal centralprovincia.com. 1h41, sucesso, informação no seu rádio nessa tarde gostosa, geladinha, 21 graus, hein? Até que aumentou, né? De sábado, no sábado tivemos aí, apesar que no sábado foi na parte da manhã, tava mais geladinho, agora 21 graus. Estamos no horário da tarde, no Pop Show, 21 graus, possibilidade de chuva 32%, umidade 70% e ventos de 2 quilômetros. É o friozinho que tá chegando, finalzinho aí do nosso outono. Daqui a pouco chegando junto comigo, Cristiana Marques, trazendo a sua novela preferida. Também o Tony Silva, Bruno Mendes, Daniela Esperon, falando de esportes. Ontem tivemos aí bons resultados, não é? O Atlético venceu o Vasco, o Cruzeiro empatou, conseguiu empatar aí com o Flu, né? Tava perdendo. O Matheus Pereira fez um golaço aí de falta, bola desviada. O Fábio não conseguiu pegar e empatou o jogo. E aí, claro, que nós estamos aí torcendo sempre pelos times de Minas e pela nossa seleção, que deu show ontem, né? Rayan jogando muita bola, o Igor também, atacantes altos, a tendência agora, né? E tivemos também, na final da Champions, os zagueiros, a zaga do Brasil, o Marquinhos e o Gabriel, bacana demais, hein? Dois zagueiraços, inclusive o destaque foi no final, né? Que o Gabriel errou o pênalti e o Marquinhos foi lá para consolá-lo, o Marquinhos do time adversário lá, né? Do PSG, o outro do Arsenal, e são zagueiros da seleção brasileira, a zaga forte do Brasil. Esperanças para essa Copa do Mundo que está chegando. Daqui a pouquinho também vamos ter aí já a partir de amanhã novidades com relação à Copa do Mundo. Abrilhantando aqui as nossas vinhetas, a nossa programação, porque claro, vamos torcer pelo nosso Brasilzinho que está chegando a hora.
5: Brasil!
4: É! Daqui a pouco também Zé Bonito, Letizgo, Geraldão vão entrar na nossa tarde. Desejando sempre que você esteja numa boa e, claro, seu final de semana tenha sido gostoso demais. Festas juninas, estamos aí à beira delas. Claro, vamos falar daqui a pouquinho do Arraiá Capim Canela, que tá bom demais. A confraria Capim Canela, tá chegando a hora, hein? São João tá chegando. São João chegando e, claro, olha aí, ó.

Arraiá Confraria Capim Canela, 8ª edição. Tá chegando a hora e o artista vai ser confirmado aí em breve. Já temos lá o Vitor Hugo, Marcelo Oliveira, Neia Fernandes, Marcela Novaes e Léo Magno. Também a Tainara Yara, Rafinha, Natália Nunes, Janaína Araújo, Duda Reis, Júlia Mendes, Negão do Piseiro, Débora Letícia, Nael Rosa, Bruno Martins e o Alan Pavarotti. A entrada é solidária. Você troca 2 quilos de alimento não perecível, mais 1 litro de leite, pontos de troca informática Itacolomi e Casa de Carne aí no Alto da Cruz. 6 de junho, sabadão, a partir das 14 horas na Arena Mariana. Apoio do vereador Pedrinho Salete, Prefeitura de Mariana e Confraria Capim Canela. Fique ligado aqui na província e boa festa pra você. Nossa.

0: Mês gostoso de junho, 1h44 na província. Está começando.
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0: E a gente começa com Alceu Valença e Orquestra Ouro Preto Júnior.

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0: Jota Quest na nossa tarde gostosa aqui na província, faltando 4 para as 2. Você. A gente ouviu também, ouvi dizer, Gabi Melim e Alceu Valença com a Orquestra Ouro Preto abrindo junho, bem demais. 1h56, a Cristiana já está por aqui trazendo a nobreza do amor. Chega mais, Cris.
1: Olá, pessoal, já estou por aqui trazendo o resumo da sua novela preferida. Eu começo com a novela 16, A Nobreza do Amor. Hoje, segunda-feira, em Batanga, o clima é de forte tensão política e segredos perigosos começam a vir à tona. Sinua repreende Gendal pela morte de Robert e alerta que as suas atitudes podem colocar todo o reino em risco. Enquanto isso, Dume tenta encontrar uma forma de denunciar os crimes do governante. No meio desse cenário pesado, o romance entre Dume e Kênia começa a incomodar muita gente e gera desconfiança dentro do palácio e entre aliados. É, tudo isso em A Nobreza do Amor, daqui a pouquinho, a novela das 7.
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3: 1 de junho, 2015, um navio que transportava 458 pessoas vira no rio Yangtze, na província chinesa de Hubei, matando 400 pessoas. 2009, a General Motors entra com pedido de falência pelo capítulo 11. É a quarta maior falência dos Estados Unidos na história. Em 1983, criado o Conselho Nacional do Meio Ambiente do Brasil.
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4: Após a vitória sobre o norueguês Casper Ruud, João Fonseca volta à quadra amanhã para disputar as quartas de final de Roland Garros. O adversário será o tcheco Jakub Mensik, que hoje é o 27º do mundo. Depois de fazer história eliminando Novak Djokovic, o número 1 do Brasil, João Fonseca, garantiu a classificação vencendo Casper Ruud, que é o 16º colocado do ranking mundial, ontem por 3-7 a 1, com parciais de 7-5, 7-6, 5-7 e 6-2. O tenista de 19 anos é o primeiro brasileiro desde Gustavo Kuerten em 2004 e o segundo sul-americano mais jovem a chegar às quartas de final do Grand Slam francês. E com esse resultado, João Fonseca entra para um seleto grupo de 10 brasileiros que também chegaram a esta fase em Slam. Além de Gustavo Kuerten, Maria Esther Bueno, Lelé Fernandes, Bia Haddad, Fernando Meligeni, André Sá, Thomas Koch, Armando Vieira e Ronaldo Barnes.
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6: A gente que faz parte da nossa rua se junta. Balão, bandeirinhas, inclusive a rua, o chão já está pintado com a bandeira do Brasil, Brasil rumo ao Hexa. Agora mesmo já está enfeitada, aproveitando a Copa e para o São João. O filho hoje, o mais velho, está com 40 anos e desde cedinho ele já participava. Inclusive a gente tem banner deles pequeno, ele hoje está com 40 e está lá a fotozinha dele com 10.
7: A tradição narrada pela servidora pública Ladjane Aleixo é a mesma de muitos brasileiros apaixonados pela Copa do Mundo. Uma rua pintada de verde e amarelo, bandeira na janela, churrasco marcado antes mesmo da escalação. E aquela reunião em família que para muita gente faz parte da Copa do Mundo, tanto quanto o jogo em campo. No Brasil, a Copa mexe com lembranças de infância, com a convivência entre vizinhos e com a sensação de que por muitos momentos todo mundo está torcendo junto. A especialista em inteligência emocional, Núria Santos, explica que esse movimento tem relação direta com a necessidade humana de conexão.
8: A Copa do Mundo desperta algo muito profundo no ser humano, a necessidade de conexão e de fazer parte de algo maior do que a si mesmo. Quando as pessoas enfeitam as ruas, vestem as cores da seleção e se reúnem para assistir os jogos, elas estão criando momentos de união, esperança e identidade coletiva. É como se por alguns instantes as diferenças ficassem em segundo plano e todos compartilhassem a mesma emoção.
7: A nostalgia das Copas antigas permanece forte porque está ligada às relações humanas.
8: Cria-se um espaço de convivência que aproxima as pessoas de forma espontânea. Os mais velhos compartilham histórias de outras Copas e os mais jovens criam novas lembranças. E todos passam a fazer parte da mesma experiência emocional. São momentos simples, mas muito poderosos, porque fortalece laços, aumentam a sensação de comunidade e deixam memórias afetivas que permanecem muito além do resultado de uma partida. Afinal, as pessoas raramente lembram apenas do jogo. Elas lembram de quem estava ao lado delas naquele momento.
7: E você, como costuma acompanhar os Jogos do Brasil? 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Produção e reportagem, Ivison Gomes.
9: Na Colômbia, o candidato da extrema-direita, Abelardo de Lais Prieia, obteve a maioria dos votos nas eleições presidenciais desse domingo, deixando o candidato do governo, Ivan Cepeda, em segundo lugar. O segundo turno acontece em 21 de junho. Contrariando as pesquisas eleitorais, de Lais Prieia obteve 43,74% com mais de 10 milhões de votos, quase 3 pontos à frente de Cepeda, que conseguiu 40,9%. Abelardo de Lais Prieia tem 47 anos, é advogado e admirador de Javier Milei e Donald Trump. Nunca havia se candidatado antes e lidera o movimento Defensores da Pátria. O senador Ivan Cepeda tem 63 anos, é filósofo de esquerda, defensor dos direitos humanos e pela continuidade das políticas adotadas pelo governo Petro. Os dois têm projetos radicalmente distintos. Cepeda defende a continuidade de reformas sociais e processos de paz da esquerda contra uma agenda de endurecimento de segurança e combate ao crime da direita e extrema-direita de Lais Prieia. Tanto o atual presidente como Cepeda rejeitaram os resultados preliminares. Eles aguardam o anúncio oficial das comissões eleitorais. Com 53 milhões de habitantes, a Colômbia é o segundo país mais populoso da América do Sul, atrás apenas do Brasil. Da Rádio Nacional em Brasília, Ana Lúcia Caldas.

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3: Eu.
2: E Geraldão.
4: Eu também. Enquanto isso...
3: Amor, eu comprei um computador ontem, não consigo ligar.
4: Mas, bó, aperte o botão grande, mulher.
3: Amor, já apertei.
4: Então verifique o cabo na parte de trás se está conectado.
3: Vou pegar a lanterna, volto logo.
4: Mas, bá, pra que tu precisas de lanterna?
3: Está escuro, estamos sem luz.
0: Pensamento do dia.
5: Oh, morar parede meia não é legal.
6: Por quê?
5: A minha vizinha está gritando tanto com os filhos dela que eu até estou arrumando o meu quarto.
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8: É verdade.
2: Com Zé Bonito e Geraldão. Se queres, queres. Se não queres, diz.
9: Ah, mas não é assim tanto, né? Forças.
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11: Eu tô chegando com o Tititi no seu rádio. Olha, o craque Neymar emocionou torcedores durante um momento especial na Granja Comari, em Teresópolis. Em meio à preparação da seleção brasileira para a Copa do Mundo, o camisa 10 recebeu o carinho da família e dos companheiros de equipe. A cena, marcada por muita emoção após um período difícil de recuperação de lesão, foi vista por muitos como um clima de despedida e movimentou as redes sociais no final de semana. Daqui a pouquinho tem mais Tititi. Eu volto, segura aí.
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12: Duas horas e seis minutos, 2:06 aqui na província, chovendo agora na cidade, patrimônio mundial.

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0: sucesso, informação no seu rádio, aquele cheirinho de terra molhada, bom demais. 2h15, hora certa, Posto Ouro Preto.
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8: A maior epidemia de dengue já enfrentada pelos brasileiros já atingiu mais de 2 milhões de pessoas. E o combate ao mosquito continua sendo a maior arma. O Ministério da Saúde preconiza que apenas 10 minutos semanais são suficientes para vistoriar a casa e acabar com os possíveis criadouros do mosquito transmissor. A diretora do Departamento de Doenças Transmissíveis do Ministério da Saúde, Alda Maria da Cruz, lista os cuidados que devemos tomar para evitar o mosquito dentro de casa.
9: Atentar a todo local que possa ter um acúmulo de água, mesmo aqueles mais improváveis, né? Então, a gente sempre fala de garrafa, pneus, calhas, caixas d'água, mas vamos olhar também o recipiente atrás da geladeira que coleta a água, aquela água que tem dentro do climatizador, a água que tem nas bromélias, nas plantas. Então, qualquer local que tenha possibilidade de ter água parada é um criador eficaz do mosquito.
8: E não é porque você mora em apartamento que não precisa estar atento à água parada. O mosquito também pode se reproduzir nesses locais e os cuidados precisam ser os mesmos. Vale lembrar que quem mora em condomínio também precisa estar atento às áreas comuns, como piscinas, jardins e outros locais que possam se tornar futuros criadouros do mosquito da dengue. E não se esqueça, são apenas 10 minutos por semana para proteger sua família e vizinhos da dengue. Reportagem Lívia Azevedo.
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3: Boa tarde para você, província, 2h22.
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0: Um sujeito estava devendo uma fortuna para um advogado. E ele falou, tem que encarar isso de frente. Foi lá no escritório do advogado, chegou lá, falou para a secretária, eu quero falar com o meu advogado. A secretária olha para ele triste e diz, olha, seu advogado morreu. No dia seguinte, o sujeito volta lá novamente e diz, quero falar com o meu advogado. Ela, eu já falei que o seu advogado morreu. No dia seguinte, ele volta lá e fala para ela de novo, eu quero falar com o meu advogado. A secretária perde a paciência e diz, olha, quantas vezes eu vou ter que dizer para o senhor que o seu advogado morreu? Ele diz, desculpe, moça, mas é que eu adoro ouvir isso.
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3: Vivian Wilson, filha de Elon Musk, posou para a grife de lingerie da cantora Rihanna, a Savage Fenty, e foi aclamada pelos fãs, não apenas pela beleza deslumbrante da modelo, mas também pela temática do outfit, que traz mensagens pró-LGBTQIA+. A verdade é que uma mulher trans de 22 anos é uma colaboradora recorrente de Rihanna em sua marca, com o sutiã preto justo e calcinha combinando e fios de miçangas caindo do top em direção à sua cintura. Ela posou confiante e ganhou elogios de internautas. A parceira de Vivian, Rihanna, que a antecede e abre o mês do orgulho, não é um do fato isolado ou sazonal. As duas já trabalharam juntas na campanha do Valentine's Day, o dia dos namorados norte-americano.
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4: Seis brasileiros repatriados dos Estados Unidos desembarcaram na sexta-feira, dia 29, no Aeroporto Internacional de Belo Horizonte, em Confins, Minas Gerais. A ação de acolhimento foi coordenada pelo Ministério dos Direitos Humanos e da Cidadania por meio do programa Aqui é Brasil. Após a chegada, parte do grupo foi encaminhada para um hotel preparado para atendimento emergencial. Os repatriados receberam alimentação, kit de higiene, apoio psicossocial, acompanhamento médico e psicológico, além de orientações e auxílio para o retorno às cidades de origem. Entre os passageiros estavam 33 homens e 3 mulheres. Foram identificados 5 integrantes de 2 núcleos familiares, incluindo 2 crianças, sendo uma ainda de colo. Não houve pessoas idosas nem procurados pela justiça neste voo. Criado no ano passado, o programa Aqui é Brasil reúne órgãos federais, governos estaduais e organismos internacionais para prestar assistência a brasileiros em situação de repatriação ou deportação. Desde o início das operações, já foram realizados 55 voos de acolhimento, com mais de 4.300 brasileiros atendidos. Com a redação de Diego Freitas, da Agência Rádio Globo em Brasília, Dilson Santa Fé.
5: O ministro da Fazenda, Dario Durigan, afirmou que a classificação de facções como terroristas pode prejudicar o PIX. Durigan adiantou que vai se encontrar esta semana com autoridades americanas para entender a decisão. Ele concedeu uma entrevista à rádio CBN na manhã desta segunda-feira. Segundo o ministro, a medida põe em risco todo o trabalho de cooperação entre os países para combater o crime organizado, além de gerar insegurança para os bancos brasileiros.
6: Nós não vamos deixar de fazer esforço. Essa semana eu devo entrar em contato com as autoridades nos Estados Unidos para esclarecer o que está acontecendo, entendeu? Porque, pô, o presidente Lula foi o primeiro quem disse que nós temos que aumentar o combate a esse tipo de facção, a esse tipo de organização criminosa. Nós estamos botando em risco isso agora, a troco de quê?
5: Além disso, a classificação das facções como terroristas pode afetar bancos brasileiros e a tecnologia de pagamento nacional, prejudicando a população. Isso porque o Tesouro norte-americano pode aplicar sanções de forma unilateral.
6: Então imagina o nosso ouvinte que vai fazer um PIX de um banco A, um banco privado, para um banco B, um banco público, e aí aparece lá, não, você não pode fazer PIX, você não pode fazer transferência para esse banco, porque ele está atualmente sujeito a sanções do Tesouro norte-americano. E claro que se esse banco B acabar interferindo ou acabar violando essa sanção, ele pode ter consequência no mercado de câmbio. Então, ele não pode mais vender dólar, ele não pode mais operar com as empresas que ele fez apoio à exportação para os Estados Unidos.
5: O ministro disse que a investigação comercial que os Estados Unidos abriram sobre o PIX é de caráter mais político do que técnico. Da Rádio Nacional em Brasília, Gabriel Brum.
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7: O governo do Brasil prorrogou até 31 de julho as medidas adotadas para reduzir os impactos da alta internacional dos combustíveis. As ações envolvem subsídios ao diesel e ao gás de cozinha, além da manutenção da desoneração de tributos federais sobre o biodiesel e o querosene de aviação. Desde domingo, 1º de junho, produtores e importadores de diesel passaram a receber uma subvenção de R$ 1,12 por litro. Também entrou em vigor uma subvenção de 35 centavos por litro que substitui a isenção do PIS e COFINS sobre o combustível. Segundo o governo, os benefícios devem ser repassados ao preço final pago pelo consumidor. O pacote também amplia os recursos destinados ao subsídio do gás de cozinha, que pode chegar a R$ 11,00 por botijão de 13 quilos. Em paralelo, a Petrobras informou que reduziu em cerca de 35 centavos por litro o preço médio do diesel vendido às distribuidoras. Com a mudança, o valor médio passa de R$ 3,65 para R$ 3,30 por litro. Com redação de Diego Freitas, da Agência Rádio Gov em Brasília, Luciano Barroso.
8: Paris Saint-Germain entrou num seleto clube de equipes como Real Madrid, Milan, Bayern de Munique, Ajax, Benfica, Inter de Milão e Liverpool, times que conquistaram a Champions League duas ou mais vezes de forma consecutiva. O bicampeonato do PSG veio nas penalidades contra o Arsenal, depois de empate 1-1 no tempo normal e sem gols na prorrogação. O jogo disputado no estádio Puskas Arena, que fica na capital da Hungria, Budapeste, já começou emocionante. Aos 5 minutos, o zagueiro Marquinhos tentou dar um chutão. A bola bateu em Trossard e sobrou para Havertz, que invadiu a área e finalizou firme no alto para vencer Safanov. 1-0 Arsenal. O PSG empatou no segundo tempo. Kvaratskhelia invadiu a área e foi derrubado por Mosquera. Dembélé deslocou Raya e deixou tudo igual. Nas penalidades, melhor para os franceses, que venceram por 4-3. O zagueiro brasileiro Gabriel Magalhães errou a última penalidade para o Arsenal. Inclusive, o time inglês segue sem o desejado troféu. É a segunda vez que o Arsenal é derrotado em finais. Em entrevista ao canal TNT Sports, o zagueiro do PSG, Marquinhos, falou sobre a dificuldade da conquista.
9: Essa segunda agora é um sentimento total diferente. Foi uma temporada muito difícil, por isso que a gente valoriza muito esse momento. A gente vinha fomentando isso desde o primeiro dia que a gente voltou de férias. E o nosso treinador falou, ganhar uma já é muito difícil. Agora ganhar duas é ainda mais difícil, né? Então a gente confiou nisso e trabalhamos por isso. Mas foi um momento histórico, né? Eu acho que ganhar duas assim foi histórico. A gente não tem noção ainda do que a gente está vivendo, né? Mas foram totalmente duas finais diferentes, com adversários diferentes.
8: Com a conquista, o PSG passa a ser o time francês com mais títulos da Champions League, superando o Olympique de Marselha. Agência Rádio Web, produção e reportagem, Christian Costa.
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10: Eu tô chegando com o Tititi no seu rádio. Olha, o craque Neymar emocionou torcedores durante um momento especial na Granja Comari, em Teresópolis. Em meio à preparação da seleção brasileira para a Copa do Mundo, o camisa 10 recebeu o carinho da família e dos companheiros de equipe. A cena, marcada por muita emoção após um período difícil de recuperação de lesão, foi vista por muitos como um clima de despedida e movimentou as redes sociais no final de semana. Daqui a pouquinho tem mais Tititi. Eu volto, segura aí.
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11: Muito bem, daqui a pouquinho você tá de volta. É a Cris Marques trazendo o Tititi pra gente. Agora 2h32, nesta segunda-feira, 1º de junho. O prefeito Ângelo Osvaldo celebra o primeiro ano de funcionamento do Ambulatório de Obesidade e Síndrome Metabólica, vinculado à Secretaria de Saúde. A estrutura oferece tratamento clínico especializado em intervenções multiprofissionais para pessoas acima do peso. Atualmente, 9 pacientes estão fazendo acompanhamento para realizar cirurgia bariátrica pelo Sistema Único de Saúde, o SUS. Ouça.
12: Ouro Preto comemora com entusiasmo o primeiro aniversário do Ambulatório de Obesidade e Síndrome Metabólica, que foi criado pela Prefeitura e nossa Secretaria de Saúde, com foco no atendimento especializado de pessoas cadastradas no SUS e que tenham problemas de obesidade. Já passaram pelo atendimento, nesse ano de atividades, 950 pessoas, sendo que 400 pacientes estão em acompanhamento contínuo. Os outros receberam alta por atingirem o objetivo ou não se enquadrarem nos critérios. O ambulatório oferece acompanhamento clínico especializado e intervenções multiprofissionais. Cerca de 1.200 consultas em endocrinologia e nutricionismo já foram realizadas, além de operações bariátricas. Isso é muito importante, vem trazer segurança, conforto, tranquilidade para pessoas atingidas pelo problema da obesidade e que estão conseguindo, com esse apoio, superá-los e viver uma vida melhor, uma vida mais feliz, que é o ideal de todos nós.
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3: Mais música pra você na província, 2h35 e o sucesso tá de volta no ritmo da seleção brasileira.
4: Brasil!

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0: Ferrugem é sucesso, tarde gostosa na província. Com barulho do trovão e tudo, hein? Amar ou odiar. Dua Lipa, Physical ao vivo do México e Seleção Brasileira Funk. Você vai ouvir aqui durante nossa programação. Tá chegando a Copa do Mundo. 15 para as 3, Cris. Coração acelerado.
1: E vamos seguindo com o resumo da sua novela preferida, Hora de Coração Acelerado. Hoje Janete descobre que a Grado foi pressionada por Nayane para proteger a própria família. E tudo começa a vir à tona em Bom Retorno. Enquanto isso, os segredos antigos voltam a incomodar. E a Grado se vê dividida entre o passado e o presente. E no meio de tudo, Ana Castela chega à cidade para um show e decide ficar em Bom Retorno, mexendo com a rotina de todos. Amanhã tem mais, daqui a pouquinho, a novela das 9.
2: Celebridades, quem deixou saudade? Em 1º de junho de 2009, morre Juliana Aquino, cantora e atriz de teatro brasileiro com carreira na Europa. Foi uma das vítimas do acidente com o avião Airbus A330 da Air France.
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4: O PSG, além de conquistar o bicampeonato da Liga dos Campeões, colocou o maior número de jogadores na seleção que foi divulgada pela UEFA.

0: Paquetá, Lorente do Atlético de Madrid, os zagueiros Marquinhos do PSG e Gabriel Magalhães do Arsenal, pelo lado esquerdo, lateral Nuno Mendes do PSG. No meio de campo, Rice do Arsenal e Vitinha do PSG, Olise do Bayern de Munique e Kvaratskhelia do PSG e os dois atacantes Dembélé do PSG e Harry Kane da equipe do Bayern de Munique.
1: 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A governadora do Distrito Federal, Celina Leão, já recebeu alta e deixou o Hospital Santa Lúcia na manhã desta segunda-feira. A governadora estava internada desde o último sábado para tratar de um pneumotórax. De acordo com o boletim hospitalar, ela foi submetida a uma drenagem pleural. O procedimento transcorreu sem intercorrências. Segundo a equipe médica, formada por Alberto Mendonça e Sérgio Murilo, o exame radiológico feito na governadora apresentou o resultado satisfatório. Pneumotórax é uma espécie de colapso que ocorre no pulmão quando entra ar no espaço entre o órgão e a parede do tórax. Em geral, apresenta sintomas como falta de ar, dor súbita no peito e dificuldade de respirar. Nos casos mais graves, pode acelerar o coração, deixando a pele com uma tonalidade roxa. Da Agência Brasil para a Rádio Nacional em Brasília, Pedro Peduzzi.
2: Clientes de bancos e financeiras de todo o país vão receber, ao longo do mês de junho, comunicados com informações sobre a garantia oferecida pelo Fundo Garantidor de Créditos, o FGC. A medida segue regras previstas na Resolução 4.688 do Conselho Monetário Nacional, que reforça a transparência das informações prestadas pelas instituições financeiras aos clientes. Os comunicados devem explicar quais produtos contam com cobertura do FGC em casos de intervenção, liquidação ou falência de instituições associadas. A cobertura do FGC vale para conta corrente, poupança e investimentos como CDB, LCI e LCA. Já produtos como ações, fundos de investimento, tesouro direto e previdência privada não fazem parte da garantia. Caso a instituição financeira enfrente problemas, investidores e depositantes podem ser ressarcidos dentro dos limites definidos pelo regulamento. O diretor-presidente do FGC, Daniel Lima, detalha como funciona essa proteção.
3: O FGC, ele administra um mecanismo que oferece garantia para investimentos e depósitos que os clientes fazem num banco ou numa financeira. Quando o cliente está comprando um CDB, um LCI, uma LCA, ou seja, algum dos produtos cobertos pelo FGC, ele no final do dia ele está emprestando dinheiro para um banco ou para uma financeira.
2: A cobertura do FGC é válida para CPF ou CNPJ por instituição ou conglomerado financeiro, no limite de R$ 250 mil. Reais. Também existe o teto global de R$ 1 milhão a cada período de 4 anos. O FGC não é uma instituição financeira e não faz empréstimos a pessoas físicas. Segundo a entidade, os comunicados enviados pelas instituições financeiras ao longo de junho devem ajudar clientes a entender melhor quais os produtos contam com a garantia. Agência Rádio Web, produção e reportagem, Virgínia Alves.
4: A Polícia Civil de São Paulo realizou nesta segunda-feira uma operação contra a ONG Instituto Conhecer Brasil, ligada à empresária Karina Ferreira da Gama, dona da produtora do filme Dark Horse, sobre o ex-presidente Jair Bolsonaro. A investigação apura irregularidades em um contrato de R$ 108 milhões de reais do programa Wi-Fi Livre SP entre a Prefeitura de São Paulo e a ONG. O contrato prevê a instalação de 5 mil pontos de acesso à internet gratuita em comunidades da capital paulista pelo prazo de 12 meses. Segundo as investigações, os 5 mil pontos deveriam ser instalados até junho de 2025. No entanto, até agora, apenas 3.200 foram implantados e 3 termos aditivos alteraram a data de conclusão de serviço. A ONG teria apresentado à Prefeitura pelo menos 16 milhões e meio de reais em notas fiscais consideradas irregulares para justificar despesas do contrato. As investigações apontam para um suposto direcionamento do edital de contratação. Na operação desta segunda-feira, o Instituto Conhecer Brasil é o principal alvo. Foram cumpridos mandados de busca e apreensão em endereços ligados a empresas que teriam sido subcontratadas para a implantação dos serviços. Também foi realizada busca na Secretaria Municipal de Inovação e Tecnologia para obtenção de contratos, prestações de contas e documentos relacionados ao termo de colaboração.

0: Além disso, as equipes buscaram recolher documentos físicos e digitais, equipamentos eletrônicos e registros financeiros que possam contribuir para o avanço das investigações. Em nota, a Prefeitura de São Paulo informou que colabora com as investigações, prestando todas as informações necessárias, e repudiou veementemente insinuações de desvio de recursos públicos. Segundo a Prefeitura, o contrato com o Instituto Conhecer Brasil seguiu rigorosamente os princípios da legalidade, da transparência e da economicidade. De acordo com o município, não houve pagamento pelos 5 mil pontos de internet. O aditivo em questão teria sido destinado exclusivamente à manutenção dos 3.200 pontos já instalados. Da Rádio Nacional em Brasília, Renato Ribeiro.
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3: Eu.
2: E Geraldão.
4: Eu também.
5: Palavra de sabedoria.
6: Oh, oh, você sabia que pelo menos uma vez, qualquer pessoa na vida pode saltar sem paraquedas.
7: Tamo tudo junto.
4: Ô Zé Bonito.
8: Fala, Geraldão.
4: Você sabia que quem fez o avião foi o mineiro?
8: Ah, Geraldão, como é que você sabe disso, senhor?
4: Ué, as rodas se chama trem de pouso? Isso não é invenção mineira?
8: Ô Geraldão, eu quero aproveitar e fazer um agradecimento.
4: Oh, essa é bonito. Agradecer o quê?
8: Ah, eu quero agradecer os vizinhos do lado esquerdo e do lado direito que durante esse tempo todo estão sempre ao meu lado.
4: Oh, meu Deus do céu, cada coisa que eu escuto.
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2: 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Se queres, queres. Se não queres, diz.
11: Ah, mas não é assim tanto, né? Forçasse.
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12: Tô de volta. Tititi vai seguindo com um momento inusitado que marcou o show de Ed Mota no Rio de Janeiro. Durante a apresentação, um fã jogou uma rolha no palco e acabou interrompendo o cantor. Com bom humor, Ed brincou com a situação e diz que perdeu a entrada do refrão por causa do objeto, arrancando risada do público. O episódio ganhou ainda mais repercussão por acontecer poucos dias após uma polêmica envolvendo o artista e a cobrança de taxa de rolha em um restaurante da cidade. Daqui a pouquinho vou voltar a falar de Virgínia Fonseca e os filhos dela. Daqui a pouquinho, hein?
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Padre Marcelo Rossi, chuva de graça. São 3 horas na província. Consagração à Nossa Senhora Aparecida.

Maria Santíssima, que em vossa imagem milagrosa de Aparecida espalhais inúmeros benefícios sobre o Brasil. Eu, embora indigno de pertencer ao número dos vossos servos, mas desejando participar dos benefícios da vossa misericórdia, prostrado a vossos pés, consagro-vos o entendimento, para que sempre pense no amor que mereceis. Consagro-vos a língua, para que sempre vos louve e propague a vossa devoção. Consagro-vos o coração, para que depois de Deus vos ame sobre todas as coisas. Recebei-nos, ó Rainha incomparável, no ditoso número dos vossos servos. Acolhei-nos debaixo da vossa proteção. Socorrei-nos em nossas necessidades espirituais e temporais, e sobretudo na hora da nossa morte. Abençoai-nos, ó Mãe Celestial, e com vossa poderosa intercessão, fortalecei-nos em nossa fraqueza, a fim de que, servindo-vos fielmente nesta vida, possamos louvar-vos, amar-vos e render-vos graças no céu por toda a eternidade, assim seja. Pela intercessão de Nossa Senhora Aparecida, Rainha e Padroeira do Brasil, a bênção de Deus Onipotente, Pai, Filho e Espírito Santo, desça sobre vós e permaneça sempre.

Meu filho amado, minha filha querida, recebe neste momento meu olhar de mãe, que vela por ti com carinho e amor. Apresento diante do coração do meu filho Jesus todas as tuas dores emocionais. Peço que ele cure tuas feridas, acalme tuas angústias e devolva a paz ao teu coração. Entrego também ao Senhor as tuas causas financeiras, pedindo que não te falte o pão de cada dia, nem a dignidade do trabalho, que a providência divina visite a tua casa e multiplique tudo o que você oferece com amor. Intercedo pela tua família, que haja união, respeito e bênçãos em cada lar. E rogo de modo especial pelos doentes de tua família. Que Jesus seja força na fraqueza, esperança no sofrimento e consolo em cada lágrima. Meu filho, minha filha, não temas. Eu, tua mãe Aparecida, o caminho contigo. Confia, porque o meu filho nunca abandona aqueles que nele esperam. Amém.

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3: Aquele, pois, que sabe fazer o bem e não o faz, comete pecado. Tiago 4,17.
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2: Chegando, meus anjinhos! Opa! Tamo aqui de novo! Tamo chegando! Tamo contente! Essa é de bêbado! Diz que eu bêbado com um litro de cachaça atravessando a rua pra lá e pra cá e desce pra cá e fora de plumo! Tava já cozido de cachaça! De repente ele esbalou, caiu dentro de uma valeta! E nessa queda, ele se machucou! Começou a esquentar o peito dele. Aí o bêbado pensa: meu Jesus, tomara que seja sangue, que não quebrou o litro. Tá contente agora? Será que era bêbado?

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1: Alessandro Ambrosio voltou a movimentar as redes sociais ao compartilhar cliques de sua temporada de férias na Riviera Maya, no México. No último sábado, a Top Model apareceu com um vestido de tricô clarinho, marcado por um decote profundo e uma fenda generosa na perna, deixando o corpo em evidência em meio ao cenário paradisíaco à beira-mar. Nas imagens, Alessandro também surge em clima de romance com o namorado, designer de joias australiano, Buck Palmer. O casal, que assumiu o romance publicamente no final de 2024, trocou beijos durante um passeio na praia ao entardecer. O amor é lindo.
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2: PEC que acaba com a escala 6x1 de trabalho. Texto já chegou ao Senado e está ainda aguardando o encaminhamento do presidente da Casa, Davi Alcolumbre, para a CCJ, que é a Comissão de Constituição e Justiça. A mobilização agora será por lá. O líder do governo, senador Randolfo Rodrigues, quer que tudo seja aprovado até junho, ou seja, antes do recesso parlamentar, que começa no dia 17 de julho.
3: Assim como vencemos anteriormente, estamos acreditando na mobilização do povo brasileiro, sobretudo do povo pobre e trabalhador, daquele que pega ônibus às 4 horas da manhã, daquele que trabalha nos caixas do supermercado, daqueles que trabalham nos balcões de farmácia. Então, nossa mobilização vai ser para agora em junho aprovarmos o fim da escala 6x1 em definitivo no Congresso Nacional.
2: Enquanto isso, a oposição já reagiu. Na semana passada, 36 senadores assinaram uma PEC prevendo a jornada ilimitada de horas, ou seja, contra a 6x1. E aí a gente fala de 16 senadores do PL, 5 do Republicanos e do PP, mas tem senador também do PSD, do Novo, do Podemos, do Avante e do PSDB assinando. O senador Rogério Marinho do PL, que está encabeçando a proposta, comentou
4: que quem quiser trabalhar num determinado dia do ano e num determinado horário tem a possibilidade de fazer livre negociação com os patrões ou por ocasião da sua contratação ou através do seu sindicato. E que seja remunerado também por horas trabalhadas. Se você quiser trabalhar 20 horas, 30 horas, 40 horas, é possível.
2: Essa PEC, ao contrário da 6x1, já teve andamento. Foi encaminhada para a Comissão de Constituição e Justiça e aguarda relator. Uma reunião de líderes esta semana pode tratar do assunto, definir os próximos passos. Lembrando que a semana é mais curta por conta do feriado de Corpus Christi na quinta-feira. Da Rádio Nacional em Brasília, Priscila Mazenotti.
5: Em até 3 anos, os contribuintes podem ficar livres de declarar o imposto de renda porque o processo vai ser automático. É o que espera o ministro da Fazenda, Dario Durigan.
6: Todos os bancos, todas as seguradoras, quem tem plano de saúde, quando você vai no médico e emite nota fiscal, a Receita já tem essa informação. Com a reforma tributária, estados e municípios vão se plugar à Receita Federal para que a gente tenha em um lugar só toda a informação fiscal do país. Não é possível que todo mundo já tendo declarado no dia a dia as suas obrigações para a Receita, nós ainda vamos obrigar o contribuinte a parar para mais uma vez prestar informações que muitas vezes a gente já tem. Então veja, o ano que vem eu quero aumentar essa desobrigação, mas espero que em 2 ou 3 anos todo mundo fique sem declaração de imposto de renda.
5: A declaração foi nesta segunda-feira durante entrevista concedida à rádio CBN. Dario Durigan explicou que já este ano, 4 milhões de pessoas receberam a restituição do imposto de renda de forma automática, número que ele quer aumentar até desobrigar todos os contribuintes.
6: Esse ano, nós temos 4 milhões de pessoas que não precisam declarar imposto de renda e vão receber restituição automática no seu PIX. Eu espero que o ano que vem a gente avance nisso. Eu não acho que seja para o ano que vem uma desobrigação universal, ficaríamos todos desobrigados. Mas o ano que vem nós vamos aumentar esse alívio para o contribuinte brasileiro, que já paga, que já cumpre com as suas obrigações durante o ano.
5: De acordo com o ministro da Fazenda, a ideia é que as informações sejam colocadas no sistema e basta ao contribuinte conferir e validar os dados. Seria uma forma de aperfeiçoar a atual declaração pré-preenchida. O prazo para declarar o imposto de renda deste ano encerrou na última sexta-feira. Segundo o ministro, mais de 44 milhões de declarações foram recebidas pela Receita Federal. Mas quem não enviou no prazo ainda deve fazer a declaração e está sujeito à multa de 1% ao mês sobre o valor do imposto devido. A cobrança mínima é de R$ 165,74, podendo chegar a 20% do imposto. Da Rádio Nacional em Brasília, Sayonara Moreno.
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8: O Tribunal de Justiça do Rio de Janeiro realiza um projeto literário voltado para mulheres que cumprem penas restritivas. O 60 Minutos de Empoderamento propõe debates sobre livros que abordam temas como violência de gênero, autonomia, maternidade, vulnerabilidades sociais, autoestima, além de pertencimento e direitos humanos. De acordo com o tribunal, muitas mulheres chegam ao sistema de justiça após passarem por ciclos de violência, exclusão, silenciamento e abandono. E a ideia do projeto é oferecer uma ferramenta de apoio por meio do contato e discussão sobre as obras, estimulando reflexão e transformação social. Cláudia Márcia Vidal, juíza titular da Vara de Execuções e Medidas Alternativas, explica como funciona a iniciativa.
9: Visa realizar encontros rápidos com duração de 60 minutos, focado nos temas relativos aos direitos humanos. Ele se volta à reflexão sobre temas sensíveis sobre as vulnerabilidades da sociedade brasileira. Na primeira fase, nós estamos fazendo um letramento de gênero, fazendo leituras e trazendo ao debate questões e leituras de livros sobre gênero. Nós também temos a fase do letramento racial e do letramento LGBTQI+.
8: A juíza destaca ainda a importância dos aprendizados gerados.
9: Esse letramento é necessário para que haja identificação do local dela, da posição em que ela se encontra, que elas possam entender e não naturalizar as relações abusivas, que elas possam ver esse ciclo de agressões e violência que sofrem e possam ressignificar, né, seu olhar sobre as suas relações, para que também não sejam levadas ao cárcere em razão dessa submissão.
8: A próxima edição do projeto será no dia 19 de junho, na sede do tribunal, no centro do Rio. O livro abordado será Mulheres Invisíveis, o viés dos dados em um mundo projetado para os homens, da escritora Caroline Pérez, que trata das barreiras do cotidiano que impactam a vida das mulheres. Da Rádio Nacional no Rio de Janeiro, Carolina Pessoa.
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11: Em jogo marcado por decisões do VAR, o Palmeiras venceu a Chapecoense por 1-0 e segue para a pausa da Copa do Mundo na liderança do Brasileirão. O único gol da partida foi marcado pelo atacante Paulinho, que entrou no segundo tempo. Aos 40 minutos da primeira etapa, o Verdão teve o meia Alan expulso e passou boa parte da partida com um a menos. Além disso, a equipe comandada pelo técnico Abel Ferreira entrou bem diferente, já que muitos jogadores se apresentaram às suas seleções, além de atletas suspensos e lesionados. O treinador voltou a criticar a CBF por não ter cancelado essa rodada.
12: Se os clubes e a CBF quisessem realmente cuidar daquilo que é os interesses do futebol brasileiro, este jogo não poderia ter existido. Já disse mais do que uma vez que foi o único país no mundo que autorizou que jogassem sem nós 8 jogadores internacionais. Em condições normais, este jogo nunca poderia ter existido. Já referi isso na conferência anterior. Ainda ontem estava a ver o Toluca contra o Tigres. E os jogadores foram convocados, estavam a jogar, foram dispensados depois. A partir do momento em que os clubes fixaram uma data que a FIPA a posteriori altera, eu tenho a certeza absoluta que a CBF e os clubes querem fazer o melhor para o futebol brasileiro, mas eu não consegui encontrar uma única razão porque a CBF, o Fluminense e o Flamengo adiaram um jogo de um dia para o outro.
11: Ainda sobre a partida, a Chapecoense teve um gol anulado pelo VAR nos acréscimos do segundo tempo. Esse período ainda permitiu um pênalti anotado em favor do time catarinense, que foi dispersado por Bolasie. O Verdão fica na liderança com 41 pontos, seguido por Flamengo, que tem 34, mas tem um jogo a menos. A Chape permanece na lanterna com 9 pontos. No mesmo horário da partida, o Vasco perdeu em casa para o Atlético Mineiro por 1-0. O time de Renato Gaúcho vai para a pausa da Copa do Mundo na zona do rebaixamento do Brasileirão. Nas partidas da noite, Cruzeiro e Fluminense empataram por 1-1 e o Remo surpreendeu, venceu o São Paulo em casa por 1-0. No sábado, Flamengo bateu Coritiba 3-0, Santos venceu Vitória por 3-1, Bahia bateu o Botafogo 2-1 e o Atlético Paranaense passou pelo Mirassol 1-0. Agência Rádio Web, informações do esporte, Norberto Notari.
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13: Vamos seguindo, Tititi traz ainda mais notícias de Virgínia Fonseca, que confirmou, hein, que vai levar os três filhos para a cobertura da Copa do Mundo 2026, que será nos Estados Unidos, Canadá e México. Maria Alice, Maria Flor e José Eduardo vão acompanhar a influenciadora durante o período em que ela estiver no evento. Contratada como repórter do Caldeirão, da TV Globo, Virgínia afirmou que ficará apenas nos Estados Unidos durante competição e garantiu que os filhos estarão com ela durante toda a viagem. Ei, manzona, hein? Tem mais a que levar mesmo, né, gente? Seguinte, no último bloco vou falar da Vitube, outra influenciadora, tá bom? Já já.
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14: 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Ok, obrigado, Cris Marques. Daqui a pouquinho ela tá de volta. São 3h26 agora na província. Segunda-feira, dia 1 de junho de 2026. A Prefeitura de Ouro Preto realizou o lançamento oficial do programa Coração de Ouro, uma iniciativa voltada ao desenvolvimento socioemocional nas escolas da rede municipal. O programa busca fortalecer habilidades como empatia, cooperação, autonomia e resiliência, além de contribuir para a construção de um clima escolar mais saudável e acolhedor. O programa será desenvolvido em parceria com a Hug Education, referência nacional em educação socioemocional, com o objetivo de fortalecer o vínculo entre escola, família e comunidade. A cerimônia foi aberta ao público e reuniu educadores, gestores, autoridades e toda a comunidade escolar para este momento especial de avanço nas políticas públicas da educação do município.
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3: São 3h27 na província. Boa tarde pra você. Ótimo início de mês e de semana. E o sucesso tá de volta. Daqui a pouco mais notícias. Novelas, esportes, notícias pra você. Agora tem lançamento Ana Carolina.

0: Começando bem demais o mês de junho, ao infinito e além, com Cláudia Leite, Reno, Acostumei, Fábio de Mel, Jean Giovanni com Bruno e Marrone, Ana Carolina, ainda já. 3h37 na província, segunda-feira, 1º de junho, daqui a pouco tem novela, esporte e notícia.
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2: É, eu sei. Não, mas por aqui tá tudo bem também. É, já virei a página. Então fica bem, que eu tô muito bem aqui. Beijo e tchau.

0: Topic, Break Me e É Que Eu Não Te Esqueci. Ana Castela, 10 para as 4 na província. Você vai, porque quem ama tem que cuidar. Cris Marques, chega mais.
1: Já estou por aqui trazendo as emoções da novela das 9, Quem Ama Cuida. Olha, hoje o casamento de Arthur e Adriana começa cheio de tensão e termina em tragédia. Parte da família não queria ir à cerimônia, mas volta atrás. Durante a festa, falta luz no prédio e Arthur é encontrado caído na calçada. Adriana entra em choque. Antes disso, há brigas, ofensas e até revelação de que Pedro é apaixonado por ela, deixando tudo mais explosivo ainda. Quem ama, cuida, hein? Amanhã tem mais, até lá então.
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3: A Série B do Campeonato Brasileiro tem um novo líder. Com a realização da 11ª rodada, o Juventude venceu o América Mineiro por 3-0, empate no Clássico, Atlético Goianiense 1, Goiás também 1, Avaí 1, Criciúma 2, Atletique 1, Fortaleza 0, Sport 2, Náutico 0, São Bernardo 1, Novo Horizontino 1, Londrina 0, Vila Nova 1, Ceará 1, Operário 2, Cuiabá 2, CRB 0. Complemento da rodada hoje, 19h no Moisés Lucarelli, Ponte Preta e Botafogo de Ribeirão Preto. O Sport é o novo líder da competição com 22 pontos e um saldo de 8 gols. O Vila Nova tem 22 pontos, também 6 vitórias e um saldo de 6 gols. Em terceiro está o São Bernardo com 21 pontos, o quarto é o Náutico com 19, o Fortaleza é o quinto com 18, e na sexta posição, o Goiás com 17 pontos. Só que com 17 também tem Novo Horizontino, Criciúma e Atletique. Mas o Goiás está no G6. Na zona de rebaixamento, Botafogo, Londrina, Ponte Preta e América Mineiro.
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5: A Petrobras começou nesta segunda-feira a aplicar um desconto.

0: ponto de 35 centavos por litro nos preços de venda do diesel A de uso rodoviário. Com a redução, o preço médio de venda da Petrobras para as distribuidoras passa de R$ 3,65 para R$ 3,30 por litro. O valor é 37,4% menor do que o praticado em 31 de dezembro de 2022, considerando a inflação acumulada no período. Segundo a Petrobras, para o consumidor final, o desconto em valor equivalente ao da subvenção econômica vai neutralizar a reoneração do PIS/COFINS, que também entrou em vigor em 1º de junho. A subvenção econômica foi autorizada pelo governo federal no sábado, dia 30, por meio de uma medida provisória. O benefício é destinado a produtores e importadores de diesel de uso rodoviário e corresponde a R$ 1,12 por litro. O objetivo é estabilizar os preços e a oferta do combustível, de modo a garantir o abastecimento de diesel no país. A Petrobras informou que está avaliando os termos da nova subvenção e que qualquer decisão futura será divulgada ao mercado. Com informações da Agência Brasil, da Rádio Nacional em Brasília, Renato Ribeiro.
1: Com a proximidade dos jogos da Copa, o mercado brasileiro já se mobiliza para um aumento significativo das vendas em todos os setores do varejo. Cerca de 99,2 milhões de consumidores pretendem ir às compras para participar deste evento. O levantamento realizado pela Confederação Nacional de Dirigentes Lojistas e pelo Serviço de Proteção ao Crédito, em parceria com a Offerwise e Pesquisas, mostra que 60% dos consumidores pretendem fazer compras de produtos ou serviços neste Mundial, como salientou Daniel Sakamoto, gerente executivo da Confederação Nacional de Dirigentes Lojistas.
2: Bom, os dados da nossa pesquisa mostram que aproximadamente 99 milhões de brasileiros afirmam que vão fazer algum tipo de compra relacionada à Copa do Mundo desse ano. O brasileiro tem uma conexão muito forte com o futebol e os dados da pesquisa mostram isso claramente. 97% afirmam que vão assistir com amigos ou familiares. As pessoas gostam de usar roupas, acessórios com a cor da bandeira, gostam de decorar a casa.
1: Para o varejo, a Copa do Mundo funciona como um segundo Natal. O uniforme do torcedor é prioridade, segundo o levantamento, para 61% dos consumidores. Daniel Sakamoto destacou que a compra presencial ainda tem relevância sobre as vendas online.
2: A pesquisa indica que, apesar do brasileiro estar cada dia mais habituado a fazer compras online, as lojas físicas ainda são a preferência da maioria. De toda forma, a gente percebe que o consumidor ele gosta dessa possibilidade de alternar de ambiente. Então, às vezes ele quer comprar em loja física, às vezes ele prefere comprar online. Tem a questão da comodidade, do prazo, do frete, mas vale o destaque. O ambiente físico ainda predomina.
1: O gasto médio por consumidor está estimado em R$ 619,00, mas o valor sobe para R$ 784,00 entre classes A e B. A pesquisa ouviu 914 consumidores das 27 capitais brasileiras de 16 anos ou mais. A margem de erro está, no geral, entre 3,2 e 4 pontos percentuais e o nível de confiança é de 95%. Agência Rádio Web, produção e reportagem, Rafael Esgrilles.
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6: Não tá fácil a vida pra ninguém não, viu, mano? Agora, a minha piorou de vez, viu? Eu tava com dor de cabeça, né, mano? E eu só pedi pro meu chefe, falei, ô chefe, você tem um comprimidinho aí pra sarar minha dor de cabeça aí que eu tô mal e tal, né, mano? E ele falou, vai lá no meu banheiro, tem uma caixinha de remédios lá, vai lá, tem umas pílulas lá. Tinha as pílulas vermelhinha, pílula azul, pílula vermelhinha, pílula azul, tá ligado? Quando você fica naquela dúvida, mano, do tipo do Missão Impossível, mano, qual fio que corta, mano? Corta o azul ou corta o vermelho? Ou então aquele filme do Matrix, tá ligado, mano? Que ele tinha opção, tomava o vermelho, tomava o azul. Eu tava no foco de fazer minha cabeça parar de latejar, né, doido? Ô, e até que parou, tá ligado? Só que começou a latejar a outra, tá ligado? Ô, mano, olha o jeito que eu tô, doidão. Como é que eu vou fazer agora, mano? Como é que eu ia saber que essa pirulinha azul aí, mano, era dessas que ficava latejante mesmo. Oi, Dudu, você tem que ver, mano. Chega até a dar uma dorzinha assim de tão. Oh, parece uma pedra, mano. Tá parecendo. Eu tô aqui disfarçado, né? Como é que eu vou fazer a entrega, mano? Como é que eu vou ser levantado aqui, mano? Tô com uma barraca armada, mano. Quanto tempo dura isso, John? Como é que vai fazer, mano? Tem que, sei lá,
7: fazer... Jackson, é a quarta vez que eu te chamo, Jackson.
6: Para, não me chama não, mano. Você não sabe o que pode acontecer.
7: De novo, Jackson.
6: Pra fazer o quê, mano?
7: Vamos trabalhar.
6: Trabalhar, mano? Ó. Oh.
7: Vamos!
6: Aí, doido. E essa secretária é mó filé, mano. Eu vou chegar do lado dela, ela vai perceber alguma coisa, ó, mano. Não dá pra sair daqui, Jô. Mó reconstrimento, mano. Como é que faz pra parar e diminuir? Eu tenho que ir pro banheiro, Jô, mano. O banheiro descascar o sabiá ali, viu, velho? Sei lá, eu tenho que fazer alguma coisa, mano.
8: Let it go! Let it go!
6: Para todos aqueles... Que não foram meus amigos, que não me convidaram nem para os amigos secretos de final de escola. Cleiton.
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10: Último bloco do Tititi no seu rádio. A influenciadora Vitube chamou atenção ao aparecer mais magra nas últimas semanas, às vésperas do casamento com Eliezer. Ela negou qualquer procedimento estético e uso de métodos para emagrecimento e disse que a mudança no corpo aconteceu de forma natural. Segundo Vi, a perda de peso está ligada à ansiedade com os preparativos do casamento e a uma rotina que acabou comendo um pouco menos. Amanhã tem mais Tititi. Até lá então.
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11: Quatro em ponto na província, 4 horas, segunda-feira, 1º de junho de 2026. Por aqui todo dia e toda hora, sucesso no seu rádio. Daqui a pouquinho tem mais informações importantes desse início de mês de semana.
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0: Anitta e Ponto de Equilíbrio, Deus Existe, Jorge Mateus, Só Se For Sozinho. 4:06 aqui na província, música e informação no seu rádio. Segunda-feira, 1º de junho, daqui a pouco tem mais pra você. 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
3: São 4h12 na província.
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7: Ariana Grande surpreendeu uma fã brasileira ao responder um vídeo que viralizou nas redes sociais. No registro, a influenciadora, conhecida como Passiva de Botas, aparece pulando de uma ponte em um rio enquanto segura uma caixa de som que toca a música Hate That I Made You Love Me, lançada pela diva pop na última sexta. A cena inusitada chegou até Ariana Grande, que deixou um comentário na publicação. No último sábado, a criadora de conteúdo compartilhou sua reação ao notar que havia sido respondida pela cantora e celebrou o momento com os seguidores.
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1: A Assembleia Geral das Nações Unidas aprovou uma resolução que muda o tom do debate climático global. Proteger o meio ambiente deixa de ser apenas uma boa intenção política e passa a ser uma obrigação legal. A decisão é considerada histórica. Significa que, além de tomar todas as medidas possíveis para frear a crise climática e proteger o meio ambiente, os países poderão ser responsabilizados por descumprirem obrigações. Os governos serão obrigados a parar com condutas prejudiciais ao meio ambiente e pagar, além de restaurar os danos gerados. A proposta foi aprovada por 141 votos, incluindo os de Brasil e China. Foram contrários à resolução Belarus, Irã, Iêmen, Israel, Libéria, Rússia, Arábia Saudita e os Estados Unidos.
0: Produção e distribuição, Agência Rádio Web.
2: O que começou com o cultivo de palmito no coração da Mata Atlântica virou um negócio reconhecido nacionalmente. No Vale do Ribeira, em São Paulo, a produtora rural Gabi Rodrigues transformou a Palmitolândia em um projeto que une agricultura, turismo e sustentabilidade. Segundo dados do IBGE, os pequenos produtores representam cerca de 80% das propriedades rurais brasileiras. E cada vez mais mulheres têm ampliado espaço no agro com negócios ligados à inovação e à economia sustentável. Gabi ficou entre as vencedoras nacionais do Prêmio Sebrae Mulher de Negócios em 2023 e afirma que o reconhecimento fortaleceu ainda mais o trabalho desenvolvido na região.
3: Hoje a Palmitolândia é referência nacional no uso sustentável do palmito que eu planto. Então a gente tem muita gente que se inspira no nosso trabalho, no fato de, ela foi lá e fez. Então, e deu certo. Fácil não foi, mas o prêmio é um selo, um indicativo de que sim, o caminho é esse.
2: O prêmio Sebrae Mulher de Negócios está com inscrições abertas até o dia 19 de junho para mulheres empreendedoras maiores de 18 anos e donas de pequenos negócios formalizados. A premiação contempla categorias como MEI, pequenos negócios, produtora rural e artesanato, ciência e tecnologia e negócios internacionais. Para Gabi, participar da premiação também foi uma forma de perceber que o trabalho desenvolvido no interior de São Paulo podia ganhar alcance nacional.
3: Eu lembro que quando eu cheguei no aeroporto de Brasília para a final, né, do prêmio, tinha uma plaquinha escrita numa lousa: só voa alto quem não tem medo de cair. E eu tirei uma foto nessa plaquinha. E na hora eu pensei, poxa vida, eu tô aqui por causa do prêmio do Sebrae. Porque o Sebrae me deu voz para mostrar aquilo que eu acredito, o meu projeto de vida. Acho que esse sentimento resume a importância do prêmio.
2: As inscrições são gratuitas e devem ser feitas na plataforma oficial do Prêmio Sebrae Mulher de Negócios. Agência Rádio Web, produção e reportagem, Virgínia Alves.
4: Girando com a notícia. Molhos Dips desenvolvidos para mergulhar snacks. Este é o resultado da parceria das companhias Unilever Alimentos e PepsiCo Brasil. A partir das marcas Hellmann's e Tostitos, elas buscam uma combinação de molhos para serem consumidos com versões de snacks. O presidente da Unilever Alimentos no Brasil e diretor-geral da Unilever Food Solutions Latam, Rodrigo Vicentini, detalha a finalidade da parceria, no caso da Hellmann's em especial.
5: Estamos lançando no Brasil a categoria de molhos, que a gente carinhosamente chamou para chuchá, mas que no mundo é chamado de dips, desenvolvidos especialmente para acompanhar snacks e momentos de compartilhamento. É uma categoria já consolidada em mercados internacionais, mas ainda muito pouco explorada aqui no país e com muito espaço para crescer, principalmente com a evolução dos hábitos de consumo e das ocasiões mais informais. Essa parceria entre Hellmann's e Tostitos nasce justamente com o objetivo de ampliar as ocasiões de consumo e oferecer uma experiência mais completa ao consumidor. São marcas que naturalmente já conversam dentro do mesmo contexto, de reunir amigos, compartilhar snacks e curtir momentos contraídos. E essa união ajuda a fortalecer esse hábito no Brasil.
4: Cecília Dias, que é vice-presidente de Marketing Brasil e Latam da PepsiCo Alimentos, analisa este movimento de mercado a partir do ponto de vista de Tostitos.
6: A gente sabe que o brasileiro adora se reunir, seja para ver uma partida de futebol, seja para ver um filme, seja para jogar conversa fora, e cada vez mais as pessoas se reúnem dentro de casa. E para esse momento as pessoas querem alguma coisa que mostre que elas se importaram com seus convidados, mas que ao mesmo tempo seja super prático, versátil e caiba nessa rotina corrida. Então a gente entra com os molhos exatamente nesse momento, né? Então você tem as tortilhas, né? Você tem Tostitos, e aí você tem um molho mais cremoso para mergulhar o produto lá dentro, chuchar mesmo, né? E isso faz uma experiência gostosa, bacana, interessante e ajuda muito nesse momento de receber em casa.
4: Ainda conforme destacam Vicentini e Dias, a iniciativa visa focar em ofertas complementares que impulsionam o mercado, especialmente em ocasiões de encontros sociais caseiros. Também projetam que a parceria estimula a compra combinada, aumenta o ticket médio e amplia a relevância da categoria. Produção e reportagem, Agência Rádio Web.
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8: O final de semana marcou a 18ª rodada do Campeonato Brasileiro da Série A, que agora dá uma parada, só volta depois da Copa. Os resultados: Flamengo 3, Curitiba 0, Atlético Paranaense 1, Mirassol 0, Grêmio 1, Corinthians 3, Bahia 2, Botafogo 1, Santos 3, Vitória 1, Red Bull Bragantino 3, Internacional 1, Vasco 0, Atlético Mineiro 1, Palmeiras 1, Chapecoense 0, Cruzeiro 1, Fluminense 1 e Remo 1, São Paulo 0. Bom, com o complemento da 18ª rodada, como é que fica a classificação? Palmeiras na ponta, 41 pontos ganhos. O Flamengo em segundo, 34 pontos. Em terceiro, o Fluminense, 31. Na quarta posição, o Atlético Paranaense com 30 pontos. E na quinta posição, completando o G5, aqueles clubes que estariam na Libertadores, o Red Bull Bragantino tem 29 pontos. Zona de rebaixamento, Vasco entrou, hein? 20 pontos, é o 17º. O Remo é o 18º com 18, Mirassol 19º com 16 e na última posição, Chapecoense com 9 pontos ganhos.
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11: 4:21 na província. Segunda-feira, 1º de junho de 2026, 4:21, por aqui o sucesso está de volta. Daqui a pouco, principais informações até o momento dessa segunda. Sucesso de volta com Deus Samba e Rafa Júnior. Confissão.

0: informado, gente. Tudo de bom pra vocês.
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0: Zé Neto e Cristiano, cadeira cativa, 4h31 na província. Ariana Grande, Hater, a Made You Love Me, deu samba, confissão com Rafa Júnior. 4h32, daqui a pouco, principais notícias dessa segunda-feira.
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0: Mari Maraíza na área, Azevedo e Cleito em Romário. Por que brigamos e tô por aí?
1: Ela nem aí.
0: Ela nem aí.

0: para as notícias agora no seu rádio, faltando 15 minutos para 5 da tarde, informação para você.
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3: Segunda-feira, 1º de junho de 2026. Esse é o Giro de Notícias. Eu sou Leno Falck e você acompanha os destaques do momento. A Polícia Civil de São Paulo realiza operação nesta segunda-feira contra a ONG Instituto Conhecer Brasil, que produziu um filme sobre a vida de Jair Bolsonaro. Na ação, os agentes têm como alvo uma suspeita de fraude em um contrato com a Prefeitura de São Paulo no valor de 108 milhões de reais por ano para a instalação de Wi-Fi na cidade. A Petrobras vai reduzir em 14,2% o preço médio de venda do querosene de aviação para distribuidoras a partir deste mês. A redução vai ser de cerca de 93 centavos por litro frente ao mês anterior. O presidente da Câmara dos Deputados, Hugo Mota, reforçou a importância da aprovação da redução da jornada de trabalho e do fim da escala 6x1. Em Lisboa, em um fórum jurídico promovido pelo ministro do STF, Gilmar Mendes, Mota destacou a prioridade com o trabalhador. A medida deve contar com algumas propostas de mudança por parte do Senado. Pelo menos 45 de 52 universidades brasileiras consideradas integrantes do grupo de melhores do mundo caíram de posição em 2026. A informação foi divulgada pelo Centro de Rankings Universitários Mundiais, nesta segunda. De acordo com o levantamento, no geral, a queda foi de 87%. Um exame realizado pelo Instituto Adolf Lutz descartou a infecção por ebola em um paciente de 37 anos que está internado no Instituto Emílio Ribas, em São Paulo. Segundo o laboratório, não foi encontrado material genético do vírus na amostra coletada do homem. O Giro de Notícias é uma produção da Agência Rádio Web. Texto e apresentação, Leno Falck. Edição, Mário Melo.
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4: A proibição do PMMA como preenchedor para fins estético e reparador por médicos vai ser publicada nesta terça-feira. O anúncio foi feito pelo Conselho Federal de Medicina. O PMMA, polimetilmetacrilato, é um acrílico. Pode ser usado como placas e lentes de contato. Como preenchimento, ele é utilizado no formato de microesferas suspensas em solução para ser injetada no corpo. Nesse modelo, que é o alvo da resolução, a substância pode gerar reações imediatas, como alergias, hipersensibilidade e infecções. A conselheira do CFM, Graziela Bonin, explicou que o problema maior são as complicações tardias, porque o PMMA não sai do corpo e, por isso, pode causar reações inflamatórias crônicas, hipercalcemia e doença renal crônica. Além disso, a retirada do produto deixa sequelas irreversíveis.
5: São os cirurgiões plásticos quem acaba tendo que fazer esses procedimentos muito extensos para a remoção do PMMA. Ele está entremeado no tecido saudável, portanto, a sua retirada envolve necessariamente...

0: em centros de alta complexidade do SUS para garantir o tratamento até que o Sistema Único de Saúde incorpore outros materiais. Em nota, a Anvisa afirmou que não existe autorização de uso do PMMA injetável para fins meramente estéticos. A única indicação é para a correção de tecidos por motivos de saúde e apenas por médicos devidamente habilitados e treinados. Segundo a agência, estudos realizados em 2025 não identificaram mudanças necessárias nessas indicações. A Anvisa ressaltou que os demais entes do sistema de saúde também devem prevenir e reprimir a aplicação irregular do produto, além de notificarem a agência sobre relatos de pacientes e eventos adversos. Essas informações auxiliam na tomada de decisão sobre o produto. Da Rádio Nacional em Brasília, Gabriel Brum.
1: Você ouve a RFI. Estes são os destaques desta segunda-feira, 1º de junho. O candidato de extrema-direita, Abelardo de la Espriella, terminou na liderança com 43,7% dos votos no primeiro turno das eleições presidenciais da Colômbia, que aconteceram no domingo. Ele vai disputar o segundo turno em 21 de junho com o senador de esquerda, Iván Cepeda, que obteve 40,90% dos votos. Em postagem no X, o presidente Gustavo Petro afirmou que não aceita os resultados da contagem inicial dos votos na disputa pela sua sucessão, afirmando que aguardará os resultados finais revisados por juízes. O Irã reiterou nesta segunda-feira que seu programa nuclear não está na agenda das discussões em andamento com os Estados Unidos para pôr fim à guerra no Oriente Médio, negando declarações do presidente americano Donald Trump em sua rede social Truth. Teerã também acusou novamente Washington de violar o cessar-fogo entre os dois países. Os militares americanos anunciaram que realizaram mais uma onda de ataques aéreos defensivos no sul do Irã no sábado e no domingo, o terceiro desse tipo em pouco mais de uma semana. Em retaliação, a Guarda Revolucionária Iraniana afirmou ter atacado uma base utilizada pelos Estados Unidos. Israel ordenou nesta segunda-feira que seu exército atacasse os subúrbios do sul de Beirute, um reduto do Hezbollah pró-iraniano. O primeiro-ministro israelense Benjamin Netanyahu anunciou no domingo sua intenção de intensificar a ofensiva contra o movimento islâmico no Líbano. A pedido da França, o Conselho de Segurança da ONU se reunirá em sessão de emergência nesta segunda-feira para discutir a escalada em curso no sul do Líbano. O presidente francês Emmanuel Macron anunciou nesta segunda-feira que a Marinha da França abordou mais um petroleiro russo da frota fantasma do país no domingo, durante uma operação realizada em alto mar no Atlântico. A embaixada russa em Paris afirmou na segunda-feira que solicitou às autoridades francesas informações sobre possíveis cidadãos russos a bordo do petroleiro apreendido, segundo a agência de notícias estatal russa. A Frota Fantasma é uma rede clandestina de navios usada para continuar exportando petróleo da Rússia, apesar de sanções internacionais ao país. E mais de 890 pessoas foram presas na França no sábado e no domingo nos tumultos durante as comemorações da vitória do PSG na Liga dos Campeões, de acordo com a polícia de Paris nesta segunda-feira. Rádio França Internacional, em parceria com a agência Rádio Web de Paris, Ana Carolina Pelis.
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3: A criminalidade e a violência estão entre as principais preocupações dos brasileiros. Por isso, os Estados Unidos nomearem o PCC e o Comando Vermelho como terroristas pode ser a chamada luz no fim do túnel para uma nação já desacreditada em uma solução definitiva contra o crime organizado. Mas na avaliação do especialista em segurança pública e mestre em sociologia política Roberto Ochoa, o posicionamento do governo Trump traz apenas um benefício: promover o debate interno sobre o combate ao crime.
4: Porque vamos imaginar, por exemplo, que o Comando Vermelho ele atua dominando territórios. Ou seja, você tem comunidades e trechos de cidades que são controlados pela organização criminosa. E dentro desse território, o que ela faz? Ela controla serviços, controla a venda de produtos e também o tráfico de drogas. Agora, vamos imaginar como os americanos poderiam ajudar libertando esses territórios. Alguém imagina, nesse momento, tropas americanas descendo nas principais cidades cidades do Brasil para libertar comunidades controladas pelo crime organizado, não vai acontecer. Nem

0: melhor sonho hollywoodiano, a gente imagina se os americanos descendo, por exemplo, em comunidades como os Complexos do Alemão, onde nós tivemos 2.500 policiais sendo mobilizados para entrar. Está arriscado se por algum acaso entrarem, terem que ser resgatados por policiais do BOPE. São treinados para esse nível de confronto que a gente tem no Rio de Janeiro.
1: Para o show, é pouco provável uma ação militar direta dos Estados Unidos no Brasil. Uma possibilidade são os estadunidenses fazerem o que realizaram no México, onde agentes da CIA foram mortos atuando de forma clandestina contra cartéis mexicanos.
0: Então a gente precisa entender também que as organizações criminosas brasileiras, elas funcionam de forma diferente de outras organizações criminosas, como os cartéis mexicanos. Onde, por exemplo, a morte ou a prisão de um líder desarticula a organização. No Brasil, não. As lideranças já estão presas. E elas se tornaram tão resilientes que elas funcionam e continuam a se expandindo, mesmo com as suas lideranças encarceradas. Então, o presídio, ele não é uma força de coerção que impede o crime. Para o Comando Vermelho e para o PCC, as prisões funcionam como fontes de recrutamento e de fortalecimento.
1: Tanto o governo Lula quanto o Congresso Nacional Brasileiro já rejeitaram a possibilidade de enquadrar as organizações criminosas como terroristas, porque o modus operandi e os objetivos de cada um são distintos. PCC e Comando Vermelho oprimem as comunidades para obter lucros financeiros, enquanto o terrorismo tem objetivos políticos e religiosos. O Shoa, que também é conselheiro do Fórum Brasileiro de Segurança Pública, avalia que não há interesse das facções brasileiras agirem como terroristas.
0: O PCC, depois de 2006, quando ele fez aqueles ataques a São Paulo, a organização entendeu que esse tipo de ação, desse ato que é considerado terrorista e tudo mais, não é uma forma de agir que dê lucros. Desde então, a organização entendeu que muito melhor do que enfrentar o Estado é comprar o Estado, através da corrupção, através da infiltração em instituições, através do investimento em mercados legais, e o PCC se expandiu nos últimos 20 anos dessa forma. O Comando Vermelho também sabe que muito melhor do que atacar prédios públicos é pagar o arrego para batalhões de polícia militar ou para delegacias de polícia civil para evitar determinadas ações que permitam controle territorial ou financiar campanhas de políticos para que eles defendam, de alguma forma, os interesses da organização.
1: A avaliação do governo brasileiro é que a medida anunciada pelo governo Trump possibilita a interferência dos Estados Unidos na soberania nacional. O setor bancário e exportador brasileiro temem ações que prejudiquem as atividades econômicas. Agência Rádio Web de Brasília, Alan Barbosa.
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4: A seleção brasileira goleou o Panamá por 6-2 neste domingo no Maracanã, em amistoso de preparação para a Copa do Mundo. O jogo marcou a despedida do Brasil em território nacional. Antes da competição, o time de Carlo Ancelotti abriu o placar com Vini Júnior no primeiro minuto de jogo, levou o empate de Murillo, mas voltou à frente com Casemiro antes do intervalo. O treinador, no penúltimo teste antes da estreia no Mundial, fez 10 trocas e viu o Brasil construir a goleada no segundo tempo com gols de Rayan, Paquetá, Igor Thiago e Danilo Santos. O Panamá ainda marcou o segundo gol com Harvey. Ancelotti agradeceu a torcida pela injeção de ânimo antes da viagem para os Estados Unidos.
5: A atuação da segunda parte é uma atuação importante para a equipe, para os jogadores que entraram, que mostraram qualidade, que mostraram de poder competir com todos os outros da lista. Temos que ter em conta também o rival, que ha baixado um pouco o ritmo, menos intensidade, mais possibilidade de mostrar claridade. A primeira parte é um partido distinto, uma coisa boa, coisa que temos que melhorar. Óbvio, é uma noite para nós bonita. Agradecemos, coisa mais importante, agradecer a torcida, o ambiente criado. Para nós é uma injeção formidável de confiança.
4: A boa exibição da seleção brasileira no segundo tempo deixou algumas dúvidas na cabeça do treinador com relação a possíveis mudanças de estratégia.
5: Passa por a minha cabeça a possibilidade de mudar a equipe, de mudar a estratégia. Eu acho que o jogo da segunda parte mete mais dúvida. Isto para mim é bom, é importante ter dúvida positiva. A verdade é que o jogo da segunda parte me mete mais dúvida. Isto é muito bom.
4: A seleção ainda enfrenta o Egito em amistoso preparatório no próximo sábado em Cleveland. O primeiro jogo do Brasil no Mundial será contra o Marrocos no dia 13 de junho em Nova Jersey. Agência Rádio Web, com informações da seleção brasileira, Iveson Gomes.
6: Ok, Iveson Gomes, obrigado aí pelas suas informações. Faltando 2 minutos para 5 da tarde, por aqui agradecendo sempre a Deus por tudo. É você a sintonia aqui com a gente na província. Tá chegando aí a saideira e logo após muita música boa chegando no seu rádio nessa segunda-feira, 1º de junho. Saideira hoje é lançamento de Alceu Valença, Embolada do Tempo.
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4: 17 horas e 4 minutos.
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3: 17 horas e 8 minutos.
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5: Pop Hits está no ar no seu rádio. Muito obrigado aí pela companhia. Meu nome é Anderson Dilkin e eu sigo com você nas próximas 2 horas, trazendo muita música boa, muita informação e descontração por aqui. Pedro Capó e Alicia Keys para abrirmos o primeiro bloco do programa.
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0: São Mendes com Zé, de aqui na programação, já já empoeiradas.
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0: A break, já já tem mais.
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3: Anderson Dilkin está de volta no Pop Hits.
0: Muito obrigado aí por sempre preferir a nossa programação, porque aqui você sabe, é só stop no pop. Agora tem Calvin Harris.

0: 18 horas.
1: Em nome do Pai, do Filho e do Espírito Santo. Amém. O anjo do Senhor anunciou a Maria e ela concebeu do Espírito Santo. Ave Maria, cheia de graça, o Senhor é convosco. Bendita sois vós entre as mulheres e bendito é o fruto do vosso ventre, Jesus. Santa Maria, Mãe de Deus, rogai por nós, pecadores, agora e na hora da nossa morte. Amém. Eis aqui a serva do Senhor. Faça-se em mim segundo a vossa palavra. Ave Maria, cheia de graça, o Senhor é convosco. Bendita sois vós entre as mulheres e bendito é o fruto do vosso ventre, Jesus. Santa Maria, Mãe de Deus, rogai por nós, pecadores, agora e na hora da nossa morte. Amém. E o Verbo de Deus se fez carne e habitou entre nós. Ave Maria, cheia de graça, o Senhor é convosco. Bendita sois vós entre as mulheres e bendito é o fruto do vosso ventre, Jesus. Santa Maria, Mãe de Deus, rogai por nós, pecadores, agora e na hora da nossa morte. Amém. Rogai por nós, Santa Mãe de Deus, para que sejamos dignos das promessas de Cristo. Oremos. Infundi, Senhor, em nossos corações a vossa graça. Nós vos suplicamos, a fim de que, conhecendo pela embaixada do anjo a encarnação de Jesus Cristo, vosso Filho, pelos merecimentos de sua paixão e morte na cruz, cheguemos à glória da ressurreição, pelo mesmo Cristo nosso Senhor. Amém. Glória ao Pai, ao Filho e ao Espírito Santo, como era no princípio, agora e sempre.

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1: 18 horas e 6 minutos.
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1: 18 horas e 8 minutos.
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1: 18 horas e 8 minutos.
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12: 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Tudo na paz de Deus, por aí, baby. Assim espero. Por aqui, Ricardo Borges. Thank you for joining me right here on Target International. 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Apresentando em forma de contagem regressiva os 10 sons que mais executaram na Europa nesta semana. 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Enquanto isso, iniciamos o chart com o décimo lugar da semana, que pertence a John Legend com All of Me. 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

0: 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E na Target Radios, a rede internacional que o mundo ouve e ama, estamos apresentando a Parada Europa, The Europe Chart, com as 10 músicas que mais executaram na Europa nesta semana. E na segunda colocação, Michael Jackson and Justin Timberlake, com Love Never Felt So Good. Número 3, Ed Sheeran, com Sing. 4, Master Props, Waves. No quinto lugar, Katy Perry e Son Birthday. Na sexta colocação da semana, Calvin Harris com Summer. 7, Embedded com Rather Be. Posto de número 8 para Sam Smith e o Son Stay With Me. 9, Pharrell Williams com Happy. E no décimo lugar, e começando a contagem regressiva, acompanhamos John Legend com All of Me. Muito bem, só resta acompanharmos agora o posto máximo do chart. 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Eu, Ricardo Borges, estou indo nessa. You know, you got Richard from Target International. A qualquer momento eu volto aqui na sua estação favorita. Afinal, as melhores rádios e melhores ouvintes são Target. Beijo aos milhões em todo o planeta que nos acompanham e que são a razão de tudo. Fiquem todos com Deus e com a música mais executada na Europa nesta semana. O posto máximo que fica para Coldplay, retornando ao topo com a Sky Full of Stars. Número 1 na parada Europa. Number 1 on Europe Chart. A qualquer momento a gente se encontra. Bye for now, baby.
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1: 18 horas e 51 minutos.
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1: 18 horas e 53 minutos.
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0: 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Uma boa semana a todos.
1: Boa noite.
2: Boa noite para você que nos acompanha em todo o país.
1: Segunda-feira, 1º de junho de 2026.
2: Vamos ao destaque do dia. Medidas para conter a alta no preço dos combustíveis.
1: O governo oferece auxílio a refinarias nacionais e aos importadores de diesel e Petrobras anuncia desconto na venda do produto.
2: E são intensificadas ações contra preços abusivos e para garantia da qualidade dos combustíveis.
1: E ainda, saúde.
2: Em um dia de mutirão, hospitais universitários realizam mais de 52 mil procedimentos entre cirurgias e consultas.
1: Quem vai falar com a gente sobre esse trabalho é Arthur Chioro, presidente da HU Brasil.
2: Vamos saber mais também sobre o Tela Brasil.
1: Filmes, séries, desenhos animados, uma nova plataforma de streaming gratuita e com conteúdo 100% nacional.
3: Sejam muito bem-vindos e bem-vindas. O cinema é nosso e a casa é sua.
2: Hoje, na apresentação da Voz do Brasil, Mariana Jungmann e Luciano Seixas.
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2: Para conter a alta dos preços dos combustíveis desencadeada pela guerra no Oriente Médio, o governo do Brasil decidiu prorrogar por 2 meses uma série de medidas.
1: Entre elas, uma nova subvenção para conter a alta nos preços do diesel e novas ações de fiscalização.
2: A repórter Gabriela Noronha tem os detalhes dessas medidas. Boa noite, Gabriela.
4: Boa noite, Luciano, Mariana. Boa noite a todos que nos ouvem. Olha, a partir desta segunda-feira, o governo passará a pagar uma subvenção de R$1,12 por litro do óleo diesel às refinarias nacionais e também aos importadores do combustível. A medida substitui 2 auxílios que se encerraram no último domingo e também a partir de hoje passa a valer uma nova subvenção de 35 centavos por litro ao óleo diesel A de uso rodoviário. Essa medida substitui a desoneração de impostos sobre o combustível que perdeu a validade neste domingo. E olha, a Petrobras já informou que este desconto está valendo e reduzindo aí o preço médio de venda para as distribuidoras de R$ 3,65 para R$ 3,30.
1: Ô, Gabriela, e em relação ao gás de cozinha, como é que fica?
4: Também foi prorrogada, Mariana, até 31 de julho. A subvenção destinada aos produtores e importadores de gás liquefeito de petróleo, o gás de cozinha. Os recursos federais para a medida foram ampliados de R$ 330 milhões de reais para R$ 660 milhões. E para o consumidor, a medida significa um benefício equivalente a R$ 11 por botijão de 13 quilos. Também foi prorrogada a desoneração dos PIS/COFINS sobre o querosene de aviação e sobre o biodiesel utilizado na mistura obrigatória ao diesel rodoviário vendido nas bombas. E o governo também ampliou a carência para o pagamento das tarifas de navegação aérea.
2: Gabriela, e sobre as fiscalizações do setor?
4: Elas continuam, Luciano. A Agência Nacional do Petróleo, Gás Natural e Biocombustíveis continuam todas essas operações de fiscalização nos estados, com foco em preços abusivos, qualidade dos combustíveis, irregularidades nas bombas e documentação. Essas irregularidades podem acarretar multas de até R$5 milhões e a interdição dos postos. Vale lembrar que as denúncias podem ser feitas pelo número 0800-970-0267. Mariana, Luciano.
1: Muito obrigada, Gabriela Noronha, pelas informações ao vivo aqui na Voz do Brasil.
2: Filmes, desenhos, documentários, um conteúdo brasileiro de graça com garantia de acesso a todos.
1: É a plataforma Tela Brasil, o streaming público e gratuito voltado à exibição de obras audiovisuais do nosso país, que foi lançado pelo governo do Brasil.
5: A Tela Brasil, plataforma pública de streaming do governo federal, estreia com mais de 550 filmes, séries, documentários e produções históricas feitas entre 1910 e 2025. O lançamento aconteceu no Rio de Janeiro, reunindo representantes do setor audiovisual com a presença do presidente Lula, que destacou a importância da cultura para o país.
6: Vai contribuir para a elevação da compreensão de um país chamado Brasil. Por que que nós somos assim? Por que que nós fazemos assim? O mais importante importante é a gente conhecer o nosso país por dentro, conhecer a nossa cultura, a razão das coisas que fizeram a gente chegar onde nós chegamos.
5: No catálogo tem de tudo: clássicos do cinema brasileiro, obras indicadas ao Oscar, produções infantis, conteúdos educativos e filmes indígenas, e o melhor, sem assinatura, sem publicidade e com acesso gratuito pelo gov.br. O lançamento também contou com a presença da ministra da Cultura, Margarete Menezes.
7: Teremos ali uma diversidade grande da produção, desenhos animados, filmes premiados, né? Então, esse é o primeiro passo para a gente conseguir também fazer com que o povo se reconheça e fortalecer, né, a nossa identidade.
5: Por enquanto, a plataforma funciona na versão web, mas os aplicativos para Android e iPhone devem chegar nos próximos dias. A iniciativa promete colocar a rica diversidade do audiovisual brasileiro ao alcance de todos, em qualquer lugar do país.
3: A Tela Brasil é a nova casa do cinema brasileiro, de graça, no seu computador, no seu telefone, na sua vida. Sejam muito bem-vindos e bem-vindas. O cinema é nosso e a casa é sua.
5: Reportagem Vladimir Platonov.
2: No último sábado, os 45 hospitais universitários do país fizeram mais um mutirão de atendimentos para consultas e procedimentos.
1: A prioridade dessa vez foi atender idosos que já estavam na fila do SUS aguardando para cirurgias e consultas.
2: Hoje nós conversamos com o presidente da rede HU Brasil, Arthur Chioro, para saber mais dos resultados dessa iniciativa. Boa noite, presidente, bem-vindo.
8: Boa noite. Tivemos um resultado fantástico. Estamos muito satisfeitos. Os 45 hospitais universitários federais vinculados ao MEC conseguiram, neste quinto mutirão, dessa vez destinado aos idosos, tinha sido um pedido do presidente Lula para que a gente pensasse, e fizemos assim com as mulheres, o primeiro deste ano, esse segundo destinado aos idosos, e mais de 52 mil atendimentos em todo o país, 1.219 cirurgias, quase 7 mil consultas e muitos exames especializados para idosos que aguardavam às vezes 10 meses, um ano na fila de espera, encurtando o tempo de espera, né, e produzindo diagnóstico e tratamento, o que é muito bom e ajuda o programa. Agora tem especialistas do Ministério da Saúde, reforça o SUS e, ao mesmo tempo, as atividades de ensino dos hospitais universitários.
1: Foram mais de 50 mil procedimentos, né?
8: Mais de 52 mil procedimentos. Nas cinco edições, nós já passamos de 200 mil procedimentos nos nossos hospitais universitários. E a cada mutirão nacional, o entusiasmo, né, a integração com a comunidade, o envolvimento, né? Então, se nós tivemos, por exemplo, vários dos nossos hospitais que se articularam com as secretarias de saúde e reforçaram a vacinação dos idosos e dos familiares, além então de consultas especializadas, exames, procedimentos e muitas cirurgias, nós tivemos a oportunidade de produzir este espaço de formação dos médicos residentes, dos alunos internos da medicina, da enfermagem, porque também é um momento de formação, mas o mais importante é a diminuição do tempo de espera e, naturalmente, a oportunidade de diagnóstico. Vou dar um exemplo do que eu estou falando. A dona Amenaides Matos Pinto foi atendida no Hospital Universitário Getúlio Vargas, que foi o hospital que fez mais cirurgia dessa vez, no Amazonas, na Universidade Federal do Amazonas. Ela tem 97 anos e pôde fazer seus exames, seu atendimento. Ou o seu Ângelo Costa, de 71 anos, paciente do Lauro Vanderlei, Hospital da Universidade Federal da Paraíba, em João Pessoa, que fez um procedimento muito importante, que foi a retirada de um tumor de pele, um melanoma. Então, assim, a gente oportunizar para muitos idosos este acesso a exames, ultrassom, tomografia computadorizada, ressonância, endoscopia, colonoscopia, hemodinâmica, podendo fazer atendimento, evitando complicações, e muitas cirurgias de pequeno, médio, inclusive de grande porte. Portanto, uma contribuição para o SUS, mas acima de tudo para a qualidade de vida, né, desses idosos do nosso Brasil, que tem todo o direito à saúde e são cuidados pelo governo federal através do nosso dos hospitais universitários federais.
2: Como o senhor disse, é uma estratégia para reduzir as filas do SUS, né? Vocês já conseguem medir o impacto?
8: Ah, sim. O Ministério da Saúde, que coordena toda essa ação, né, de diminuição do tempo de espera nas filas dos brasileiros e brasileiras, vem observando uma diminuição objetiva no tempo de espera, mas, acima de tudo, uma ampliação da oferta. O ano passado, nós batemos um recorde em todo o Brasil do número de cirurgias eletivas. O ministro Alexandre Padilha tem sempre destacado, né, essa conquista do SUS, e os hospitais universitários federais vinculados ao MEC, às universidades públicas, têm dado uma grande contribuição. Porque, veja, diminuir o tempo de espera, diminuir as filas, é muitas vezes garantir o diagnóstico no tempo adequado, né, e um prognóstico que garanta as pessoas poderem ter o tratamento realizado, né? Portanto, isso é fundamental, né, e é um esforço do governo federal, é a marca do Agora Tem Especialista, esse programa que veio para enfrentar esse problema muito crônico, mas que tinha se agravado durante a pandemia de Covid, trazendo ainda uma carga ainda maior de desafios para o Sistema Único de Saúde.
1: Agora, o senhor mencionou brevemente na sua resposta anterior o aspecto educativo desses mutirões, né? E eu queria voltar nisso, porque a gente está falando aqui de hospitais universitários, né? A gente tem aqui, presidente, o depoimento de um dos enfermeiros que participaram do mutirão no Rio de Janeiro. O nome dele é Cauã Henrique Silva. Vamos ouvir.
9: É muito importante, né, nesse início de carreira, participar de um mutirão como esse, porque é uma devolução para a sociedade daquilo que eles nos proporcionam, que é a oportunidade de me especializar, né? Sou formado por uma universidade pública e me especializar também por um hospital público. E garantir também promover a saúde dos idosos. E um fator muito importante é que a gente trabalha aqui com uma equipe multiprofissional. Então, contamos com, além de médicos e enfermeiros, fisioterapeutas, nutricionistas, psicólogos, farmacêuticos, terapeutas ocupacionais e assistentes sociais.
1: Então, existe também esse objetivo, né, presidente, de colaborar para a formação dos profissionais de saúde.
8: Ah, sim, o depoimento dele é perfeito. Foram mais de 1.100 estudantes, entre internos, residentes da medicina e das outras áreas, que aproveitam este momento como uma oportunidade ímpar de aprendizagem, de treinamento, ou seja, nós estamos formando os futuros especialistas que o SUS tanto precisa, e uma experiência que fica marcada na vida, não só dos estudantes, mas também dos seus professores, dos seus preceptores, ou seja, nós envolvemos a universidade e o SUS junto para poder dar mais saúde e qualidade de vida para a população, particularmente para os idosos.
2: Presidente, amanhã o senhor estará com o presidente Lula em Goiás para marcar o início de novas atividades lá no Hospital Universitário de Catalão. O senhor pode falar mais para a gente dos serviços prestados por lá?
8: Olha, nós estamos também muito felizes porque amanhã inauguramos oficialmente o novo Hospital Universitário de Catalão. É uma universidade federal nova, é a HU Brasil, o MEC, chegando ao Brasil profundo. Nós estamos inaugurando um hospital de 206 leitos. Ele começa a ser ativado progressivamente, já com os 33 primeiros leitos já funcionando desde a semana passada. E será um hospital, à medida em que ele for sendo implementado ao longo desse ano, de alta complexidade, inclusive com atendimento oncológico, né, com atendimento das principais especialidades clínicas, cirúrgicas, e por ser um hospital fundamental para uma região de 55 municípios, né, ele também proporcionará a formação dos futuros profissionais, programas de residência, que são fundamentais para que depois os formandos, os alunos de graduação, façam a residência e se fixem naquela região. Ou seja, nós estamos agindo tanto para fortalecer o SUS, como o processo de formação dos especialistas. Há um investimento muito importante, o Ministério da Saúde entrou com 27 milhões, o Ministério da Educação 40 milhões. Nós vamos ter, só com o pagamento de pessoal, um investimento de 261 milhões, ou seja, uma prioridade do governo do presidente Lula, dos Ministérios da Saúde e da Educação, que estão envolvidos diretamente através da HU Brasil, para proporcionar desenvolvimento, fortalecer o SUS, formar profissionais de saúde e também produzir ensino, pesquisa e inovação, que são papéis das universidades públicas federais e que agora se fortalece, né, nesse investimento que o governo federal está fazendo. E há aspecto muito importante, né? Nós também teremos a chegada de mão de obra qualificada. Afinal de contas, nós estamos falando de 1.527 trabalhadores, né, que poderão transformar a região de Catalão num polo de desenvolvimento investimento na área da saúde e vão contribuir com o desenvolvimento econômico de toda aquela região.
1: Muito bem, nós conversamos com Arthur Chioro, presidente da Rede de Hospitais Universitários HU Brasil. Presidente, muito obrigado pela sua entrevista aqui à Voz do Brasil.
8: Eu que agradeço e espero de volta numa outra oportunidade, trazendo mais boas notícias para a saúde e para a educação do nosso país.
1: A gente vai cobrar, hein?
2: O Enem, Exame Nacional do Ensino Médio, é a principal porta de entrada para a educação superior no Brasil.
1: Dados do Ministério da Educação mostram um aumento na procura de estudantes que precisam de atendimento especializado para realizarem o exame.
2: Em 3 anos, o número triplicou e chegou a quase 90 mil em 2025, um crescimento de 191%.
1: E para tornar a prova ainda mais acessível, o edital desse ano inclui condições relacionadas aos transtornos mentais e fibromialgia.
10: O Instituto Nacional de Estudos e Pesquisas Educacionais Anísio Teixeira, o INEP, amplia o atendimento especializado no Exame Nacional do Ensino Médio, Enem 2026, e passa a incluir participantes com fibromialgia e transtornos mentais, como ansiedade e transtorno obsessivo compulsivo. A mudança consta no edital do exame e reforça a política de acessibilidade da prova. Entre as novidades, candidatos com histórico de crises de ansiedade vão poder contar com acompanhante em sala reservada. O espaço também poderá receber familiares ou profissionais responsáveis por auxiliar participantes com necessidades específicas, como alimentação e deslocamento durante a aplicação das provas. O pedido exige apresentação de laudo médico e documentação comprobatória. O Enem já oferece recursos como prova em braille, videoprova em libras, leitor de tela, tempo adicional, auxílio para transcrição e mobiliário acessível. O exame também atende gestantes, lactantes, idosos e estudantes internados em classe hospitalar. O Enem é a principal porta de entrada para o ensino superior no país e dá acesso a programas como Sisu, ProUni e Fies. Em Brasília, Claudimário Carvalho.
2: E as inscrições para o Enem seguem abertas até o dia 5 de junho pela página do participante. O prazo também vale para solicitações de atendimento especializado.
1: Alunos da rede pública têm inscrição pré-preenchida, mas precisam complementar os dados, como local de prova e língua estrangeira.
2: O exame já tem data marcada e será aplicado nos dias 8 e 15 de novembro.
1: E um lembrete para estudantes do programa Pé de Meia que concluírem o ensino médio esse ano.
2: Além de não pagarem a taxa de inscrição, aqueles que participarem dos 2 dias de prova vão receber um incentivo extra de R$200.
1: O pagamento vai ser efetuado na mesma conta bancária utilizada para o recebimento das demais parcelas do programa.
2: Para mais informações, acesse enem.inep.gov.br/participante.
1: A Procuradoria da Fazenda Nacional vai passar a cobrar, de forma unificada, as empresas que deixam de pagar o FGTS mensal dos funcionários.
2: Somando toda essa dívida ativa no país, o valor passa de R$66 bilhões.
1: A expectativa é facilitar esse pagamento, reduzindo a burocracia para as empresas.
2: E garantir que os valores cheguem ao trabalhador.
11: Com a mudança, a Procuradoria-Geral da Fazenda Nacional será responsável por cobrar as empresas que deixaram de pagar valores referentes ao Fundo de Garantia do Tempo de Serviço, FGTS, dos trabalhadores. Antes, a gestão dessa cobrança era compartilhada com a Caixa Econômica Federal. Hoje, a dívida ativa do FGTS no país é de mais de R$66 bilhões. O objetivo de unificar a cobrança é reduzir a burocracia para as empresas, facilitando o pagamento e garantindo que os valores devidos cheguem ao trabalhador. Como explica o Procurador-Geral Adjunto de Gestão da Dívida Ativa da União e do FGTS, Theo Lucas Borges.
12: A gente já vê um aumento muito expressivo da recuperação dos créditos do FGTS e a nossa perspectiva com essa migração é que esse valor continue crescendo, porque a gente vai imprimir um ritmo muito maior nessa cobrança e a facilitação da forma de pagamento e negociação deve contribuir significativamente para o incremento do valor recuperado.
11: O FGTS funciona por meio de contas vinculadas ao contrato de trabalho. No início de cada mês, os empregadores precisam depositar o equivalente a 8% do salário de cada funcionário. Quando esses pagamentos deixam de ser feitos, entram na dívida ativa e passam a ser cobrados pela União. Até o fim do ano, uma nova função função vai mostrar diretamente ao trabalhador se ele tem créditos a receber, como disse o Procurador-Geral Adjunto de Gestão da Dívida Ativa da União, Theo Lucas Borges.
12: O crédito do FGTS não pertence à fazenda pública, pertence ao empregado, pertence ao trabalhador. Só que hoje ele tem dificuldade de saber que crédito ele tem. Nós vamos disponibilizar um canal exclusivo no portal Regularize para que qualquer brasileiro entre e verifique se tem créditos de FGTS que são de sua titularidade e estejam sendo cobrados. E nós vamos notificar esse trabalhador todas as vezes que nós recuperarmos crédito que pertence a ele.
11: As empresas que queiram consultar e regularizar os débitos devem acessar o portal de serviços da Procuradoria. O endereço é o regularize.pgfn.gov.br. A expectativa é que o processo agora seja mais ágil, levando em média 6 minutos. Reportagem Graziela Mendonça.

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1: Facilitar o acesso dos cidadãos aos serviços públicos de forma rápida, segura e ainda com economia para os cofres públicos e para a população.
2: Esses são os impactos do Conecta.gov.br, que promove troca automática de informações entre os sistemas do governo do Brasil.
1: Desde que foi criado, em 2020, o programa já acumula 15 bilhões de reais em economia.
2: E tem evitado que usuários enfrentem uma verdadeira peregrinação para emitir certidões e documentos.
3: Com o Conecta.gov.br, as pessoas não precisam perder tempo nem dinheiro para buscar informações ou documentos em diferentes órgãos públicos. Não é necessário passar horas e horas indo de órgão em órgão se os registros estiverem integrados no conectagov.br, programa que possibilita a troca de dados dentro do governo. O secretário de Governo Digital do Ministério da Gestão e da Inovação em Serviços Públicos, Rogério Mascarenhas, explica como a integração das bases facilita a vida de quem precisa do benefício.
4: A gente usa, por exemplo, para efeito do passe interestadual para pessoa com deficiência, a gente utiliza, né, a base do CadÚnico, integra com o CPF, integra com a informação dela lá no CadÚnico, no BPC, para você franquear a passagem daquela pessoa. Então, tudo isso hoje é tudo feito por uma integração. A gente já consegue fazer essa integração para que a pessoa tenha uso aí do serviço.
3: Se a pessoa for se inscrever num concurso público e já estiver registrada no Cadastro Único, por exemplo, a isenção da taxa de inscrição é aplicada automaticamente. Foi assim nas duas edições do Concurso Público Nacional Unificado. O Conectagov.br agrega, por exemplo, bancos de dados do Bolsa Família, Cadastro Nacional da Agricultura Familiar, Receita Federal, cadastros ambientais, registro de veículos, infrações de trânsito e muitos outros. Nos últimos 3 anos, já são mais de 13 bilhões de reais de economia para os cofres públicos e para a população. Desde a criação do Conectagov.br, em 2020, o valor chega a 15 bilhões. Esse cálculo estima o gasto que a população teria com deslocamento e ausência de trabalho e a economia na administração pública caso os dados não fossem integrados. De acordo com o secretário Rogério Mascarenhas, a meta agora é ampliar a adesão dos municípios e estados ao programa. O Conectagov.br está disponível em todas as regiões do Brasil, com participação de 22 estados e 15 municípios. Reportagem Carlos Oliveira.
1: A Receita Federal recebeu mais de 44 milhões e 300 mil declarações de imposto de renda sobre pessoa física 2026.
2: O resultado supera a expectativa inicial de 44 milhões, um recorde para a entrega dentro do prazo que se encerrou na última sexta-feira.
1: A declaração pré-preenchida alcançou a maior participação, com quase 60% das declarações.
2: E a Receita alerta que o contribuinte que não entregou a declaração dentro do prazo deve providenciar o envio enquanto antes. A multa por atraso ou não entrega é de no mínimo R$ 165,74.
1: Mais de 1.500.000 moradores do Pará e do Amapá passam a contar com internet de melhor qualidade.
2: Foi inaugurada hoje a Infovia 03, nova rota de fibra ótica da Amazônia, que integra o programa Norte Conectado, coordenado pelo Ministério das Comunicações.
1: Com cerca de 800 quilômetros de cabos instalados no leito dos rios amazônicos, a nova Infovia cria um corredor digital entre os dois estados e amplia a capacidade de conexão para escolas, hospitais, órgãos de segurança pública, comércios e residências.
2: A tecnologia também reduz falhas no serviço e aumenta a velocidade da internet oferecida à população.
1: E essas foram as notícias do Governo do Brasil.
2: Uma realização da Secretaria de Comunicação Social da Presidência da República.
1: Com produção da empresa Brasil de Comunicação.
2: Fique agora com as notícias do Poder Judiciário e do Congresso Nacional. Boa noite.
1: Uma boa noite, até amanhã.
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6: STF determina que a União apresente em 90 dias plano de desocupação da terra indígena Cachoeira Seca, no Pará.
7: STJ entende que ex-policial que sofreu ataque homofóbico ao postar foto com o namorado tem direito à indenização.
6: TST faz campanha para garantir o acesso seguro ao primeiro emprego.
7: Boa noite, eu sou Marcelo Della Libera.
6: E eu, Marcela Luiza.
7: O presidente do Supremo Tribunal Federal, ministro Edson Fachin, deu prazo de 90 dias para que a União apresente um plano de desocupação da terra indígena Cachoeira Seca, no Pará.
6: Segundo o processo, apesar de passados 10 anos da homologação da terra indígena, a retirada dos invasores não foi realizada. Pelo contrário, a situação se agravou com novas invasões, expansão do desmatamento e avanço de atividades garimpeiras.
7: O governo federal também deve criar um comitê de monitoramento externo para proteção territorial, a regularização fundiária e a atenção à saúde dos povos indígenas isolados e de contatos recentes.
6: A União ainda precisa apresentar em até 15 dias um cronograma atualizado do plano de trabalho para a criação do Parque Nacional Tanaru. A área fica em Rondônia, na fronteira com a Bolívia, e será destinada à preservação da memória do povo Tanaru.
7: Ex-policial que sofreu ataque homofóbico após publicar foto com o namorado em rede social terá direito à indenização.
6: A decisão é do STJ. Fátima Uchoa.
8: O homem publicou no Facebook uma foto beijando o namorado depois da cerimônia de formatura como soldado da Polícia Militar do Distrito Federal. Após mensagens homofóbicas, o ex-policial deixou a carreira militar e pediu reparação moral contra o autor da ofensa. Ao reformar sentença que fixou indenização de R$ 1.850, o Tribunal de Justiça do DF considerou não haver justificativa para a condenação. Já no STJ, a terceira turma estabeleceu os danos morais em R$ 10.000, avaliando que, embora os comentários ofensivos não se enquadrem nos tipos penais clássicos dos crimes contra a honra, o conteúdo e o contexto em que foram proferidos violam direitos da personalidade. A relatora foi a ministra Nancy Andrighi.
7: Aprendizagem é a palavra-chave da campanha do TST para garantir o acesso ao primeiro emprego.
6: Com o slogan Vida de Aprendiz, começar certo faz toda a diferença. A ideia é mostrar que estudo e trabalho devem seguir juntos. Mila Amaral.
9: Com foco na geração Z e no setor empresarial, a campanha mostra que é possível entrar no mercado de trabalho de forma segura, com todos os direitos garantidos e sem abandonar os estudos. A programação faz parte das ações desenvolvidas pelo Programa de Erradicação do Trabalho Infantil e de Estímulo à Aprendizagem, em alusão ao Dia Mundial contra o Trabalho Infantil, realizado em 12 de junho. Com a campanha, a Justiça do Trabalho visa conscientizar jovens e crianças sobre a importância da garantia do primeiro emprego, por exemplo.
7: A propaganda eleitoral no rádio, na televisão e na internet só começa em 16 de agosto.
6: Mas a partir de 5 de julho, os pré-candidatos já podem fazer a chamada propaganda intrapartidária. Estevam Furtado.
10: Esse tipo de divulgação é permitido apenas dentro dos partidos, durante as prévias e convenções, que neste ano acontece entre 20 de julho e 5 de agosto. O objetivo é apresentar nomes que vão disputar a indicação da legenda para as eleições. Quem descumprir as regras pode ser multado em valores que variam de 5 a 25 mil reais.
7: Justiça Federal condena poder público a recuperar o complexo histórico de Forlândia, no Pará.
6: A ação foi movida pelo MPF, Amanda Nascimento.
11: O local foi construído em 1927 pelo empresário norte-americano Henry Ford para a exploração de borracha na Amazônia. Mas depois do fim do projeto, em 1945, as terras e benfeitorias passaram para o governo brasileiro, mas o complexo ficou abandonado. E agora, para garantir a preservação do que restou de Forlândia, a Justiça Federal determinou a criação de um plano de recuperação e conservação para os imóveis e ruínas e a regularização das terras do distrito, que devem ser realizados de forma solidária pela União, IFAM, Governo do Pará e Município de Aveiro, sob pena de multa diária de 5 a 10 mil reais.
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7: Boa noite.
6: E até amanhã.
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1: Eu sou Paula Groba.
2: E eu sou Ricardo Nakaoka.
1: E estes são os destaques de hoje do Jornal do Senado, que começa agora.
2: Congresso analisa propostas que buscam reduzir desigualdades raciais expostas em atlas da violência.
1: Parlamentares defendem ação contra facções, mas alertam para a soberania do Brasil.
2: Inteligência artificial e desinformação desafiam eleições de 2026, segundo especialistas.
1: Boa noite.
2: Boa noite.
1: 3 em cada 4 vítimas de homicídio no Brasil são negras. O dado por si só revela a dimensão da desigualdade apontada pelo Atlas da Violência 2026. O levantamento mostra que pretos e pardos são as principais vítimas da violência letal no país e também a maioria das mulheres assassinadas dentro de casa.
2: No Congresso, propostas buscam financiar políticas de reparação e promoção da igualdade racial. A repórter Marcela Diniz tem os detalhes.
3: O Atlas da Violência 2026 revela que 77% das pessoas assassinadas são pretas ou pardas e 67,5% das vítimas de feminicídio também. Para a doutora em filosofia e professora Catiúcia Ribeiro, os dados devem ser entendidos numa perspectiva histórica, a que leva em conta que o racismo é um princípio organizador da violência estatal e social no Brasil e que isso é herança direta dos quase 4 séculos de economia escravocrata. Catiúcia cita o Fundo de Promoção da Igualdade Racial em debate no Senado e a PEC da Reparação em análise na Câmara como contribuições que o Congresso pode dar na reparação dessas disparidades raciais.
4: Não haverá paz enquanto a maior parte da população desse país estiver submetida à subalternização econômica e à violência física. Colocar esses projetos como prioridade é demonstrar que o Parlamento está disposto a sair da retórica e passar para uma ação concreta de reconstrução do Brasil.
3: O autor da PEC que institui o Fundo de Promoção da Igualdade Racial é o senador Paulo Paim, do PT do Rio Grande do Sul.
5: O racismo estrutural ainda define o destino de milhões de brasileiros e brasileiras. É por isso que precisamos ter um instrumento concreto, permanente e com financiamento garantido para enfrentar essas desigualdades históricas.
3: A criação do Fundo de Promoção da Igualdade Racial foi proposta há 10 anos. Desde março de 2023, a PEC aguarda designação de novo relator.
1: A senadora doutora Eudócia, do PSDB de Alagoas, defendeu a criação de uma comissão parlamentar mista de inquérito, a CPMI BMG Master, para investigar supostas irregularidades no sistema de crédito consignado do INSS e a atuação de instituições financeiras envolvidas.
2: Ela afirmou que há indícios de um esquema que precisa ser apurado nas instâncias adequadas. A senadora anunciou a coleta de assinaturas para viabilizar a instalação da CPMI e pediu apoio dos parlamentares para a iniciativa.
1: E o senador Confúcio Moura, do MDB de Rondônia, comemorou acordos entre a FUNAI e o INCRA para regularizar áreas ocupadas por produtores rurais do estado. Segundo o parlamentar, a medida beneficia famílias que vivem há décadas em regiões classificadas como áreas de interesse indígena.
2: Confúcio afirmou que muitos produtores de Rondônia enfrentavam dificuldades para obter crédito rural e regularizar propriedades por causa da indefinição fundiária. O senador destacou a atuação conjunta de parlamentares, prefeitos, técnicos do INCRA e representantes da FUNAI na construção dos acordos.
6: Então esse pessoal estava uma aflição, sem crédito, trabalhando na unha, tirando leite, plantando café, plantando cacau, fazendo suas pastagens. Está lá dentro dessas áreas há muito tempo. Mas aí conversamos aqui, vem há uns 2 anos trabalhando com a FUNAI entendeu isso. O INCRA foi maravilhoso em apresentar os mapas.
1: 2026 será um ano de eleição marcada pela inteligência artificial e pela disputa de narrativas nas redes sociais. O desafio será garantir que a tecnologia não comprometa a confiança do eleitor.
2: Faltando 2 meses e meio para o início da propaganda eleitoral gratuita de 2026, o Conselho de Comunicação Social do Congresso debateu as regras para as campanhas políticas na internet e os riscos do uso de ferramentas de IA. A repórter Patrícia Oliveira traz as informações.
7: Em março, o TSE editou as novas regras sobre o uso de IA na propaganda eleitoral, nas postagens de conteúdo político e a responsabilidade das plataformas digitais na recomendação e moderação desse conteúdo. Maria Paula Almada, especialista em tecnologia digital, destacou a dificuldade da população em geral em diferenciar conteúdos reais dos gerados por inteligência artificial.
8: Apenas 27% dizem conseguir identificar fake news com facilidade. É difícil até para os especialistas identificarem o que é verdade e o que é manipulado.
7: Para os debatedores, o maior desafio é combater a desinformação, garantindo a liberdade do eleitor ao exercício do voto e a proteção do processo eleitoral. O advogado e professor Diogo Reis cobrou a participação do legislativo.
9: Talvez uma revisão das leis que é do tempo do Orkut e para a legislação atual, considerando o cenário de inteligência artificial generativa, redes sociais extremamente dinâmicas.
7: Nenhuma plataforma digital avaliada no Índice de Transparência de Redes Sociais oferece condições significativas de acesso a dados de anúncios, inclusive de conteúdo político eleitoral.
1: E a decisão de enquadrar o PCC e o Comando Vermelho como organizações terroristas pelo governo dos Estados Unidos abriu uma nova discussão no Senado sobre o enfrentamento ao crime organizado.
2: Parlamentares defendem medidas mais rígidas para combater o financiamento das facções, mas alertam que a cooperação internacional não pode comprometer a soberania e a autonomia das instituições brasileiras. Repórter Marcela Cunha.
10: Para o senador Sérgio Moro, do PL do Paraná, a decisão pode facilitar o bloqueio de bens das facções no exterior e ampliar a cooperação internacional contra o crime organizado.
11: Uma vitória diplomática para o Brasil. Essa classificação vai ter um impacto principalmente na facilitação do congelamento dos ativos, ou seja, dos bens dessas organizações terroristas que muitas vezes são mantidas no exterior.
10: Já o presidente da Comissão de Relações Exteriores e Defesa Nacional, senador Nelsinho Trade, do PSD de Mato Grosso do Sul, afirmou que toda medida que ajude a melhorar a segurança pública será apoiada, mas defendeu que o Congresso discuta os limites da decisão para evitar interferência externa.
12: Ninguém aqui quer passar a mão em cima de cabeça de bandido. Agora, usar esse mecanismo para poder ferir a soberania nacional, isso nós não vamos também aceitar e não vamos admitir.
10: Nelsinho Trade informou que pretende promover uma discussão sobre o assunto na Comissão de Relações Exteriores e Defesa Nacional e na Comissão Mista de Controle da Atividade de Inteligência. O tema já passou pelo Senado durante a análise do projeto Antifacção, que endurece o combate a organizações criminosas. Na ocasião, os senadores discutiram a tentativa de equiparar facções e milícias a organizações terroristas, mas a proposta não foi aprovada.
1: A partir de hoje, o conteúdo da Rádio Senado ganha um novo espaço para chegar ao público. Entrevistas, debates e as principais notícias produzidas pela emissora passam a estar disponíveis em uma playlist exclusiva no canal da TV Senado no YouTube.
2: Os internautas poderão acompanhar quadros do programa Conexão Senado e também do Jornal do Senado, exibido diariamente na Voz do Brasil. O repórter Rodrigo Rezende conta os detalhes.
13: Perdeu alguma entrevista do programa Conexão Senado ou quer indicar algum conteúdo do programa para um amigo? Ou quem sabe ouvir novamente com mais atenção o Jornal do Senado transmitido durante a Voz do Brasil. Agora você pode acessar esses e outros conteúdos da Rádio Senado em uma playlist exclusiva no canal do YouTube da TV Senado. Fernanda Nardelli, coordenadora de distribuição da Rádio Senado, ressalta que a presença da emissora no canal da TV Senado, que tem mais de 1,8 milhão de inscritos, é mais uma forma de disseminação de conteúdos do Senado para os cidadãos brasileiros, além de demonstrar a integração dos veículos de comunicação do Senado Federal.
14: Eu falo assim que é um jogo de ganha-ganha, né? A rádio vai ganhar em alcance, a TV vai ganhar na variedade de conteúdo e assim, o nosso principal objetivo, claro, o cidadão vai ganhar tendo mais acesso aí a outros programas, outros formatos.
13: Gesiel Carvalho, apresentador do programa Conexão Senado, destaca que a iniciativa de postagem dos cortes dos quadros e entrevistas no YouTube irá facilitar a vida do cidadão e contribuir com o compartilhamento dos materiais.
15: Facilita muito também a vida do ouvinte que quer espalhar o nosso conteúdo e até compartilhar o Conexão do Dia se ele perdeu alguma coisa.
13: Para acessar todo esse conteúdo, basta ir até youtube.com/TV Senado, clicar na guia Playlists e localizar Rádio Senado.
2: edição de Paula Groba e trabalhos técnicos de João Lira, o Jornal do Senado fica por aqui. Acompanhe agora as notícias da Câmara dos Deputados. Boa noite.
1: Boa noite e até amanhã.
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17: Avança entre os deputados discussão sobre redução da maioridade penal.
18: Projeto inclui tratamento do câncer infantil em cursos nas áreas de saúde.
17: Comissão aprova novas categorias de reserva de vaga em estacionamento.
18: Boa noite. Comissão aprova aumento do número de vagas de estacionamento reservadas para pessoas com deficiência e para idosos com mais de 80 anos. A repórter Daniele Lessa tem as informações.
19: A Comissão de Desenvolvimento Urbano da Câmara dos Deputados aprovou o projeto que amplia a reserva de vagas em estacionamentos para pessoas com deficiência e faz ajustes nas regras para vagas reservadas aos idosos. Atualmente, a legislação garante pelo menos 2% das vagas para veículos que transportem pessoas com deficiência e 5% para pessoas idosas, tanto em estacionamentos públicos quanto privados. Com a aprovação do projeto, o percentual para pessoas com deficiência passa para no mínimo 3% do total de vagas, respeitando as normas de acessibilidade, como espaço adequado para a circulação de cadeira de rodas. No caso das pessoas idosas, o texto mantém o percentual mínimo de 5% das vagas, mas cria uma regra específica para estacionamentos com mais de 100 vagas. Nesses casos, deverá haver pelo menos uma vaga exclusiva para pessoas com 80 anos ou mais, posicionada de forma a garantir maior comodidade. Para o relator da proposta, deputado Saulo Pedroso, do PSD de São Paulo, o aumento no número de vagas deve acontecer junto com o respeito às normas de acessibilidade, inclusive nos estacionamentos privados.
20: Não só nos espaços públicos, nos espaços privados também. Teve até uma certa resistência em relação aos empreendimentos privados, mas a gente precisa conscientizar todo mundo que eles precisam de uma atenção especial, né, que é merecida e que a possibilidade que a gente tenha aí vagas disponíveis que atendam com qualidade, com um tamanho adequado dentro da norma, é fundamental para que o dia a dia das pessoas com deficiência seja um dia a dia comum como o nosso.
19: A proposta que aumenta o número de vagas de estacionamentos reservadas para pessoas com deficiência e para idosos com mais de 80 anos, altera o Estatuto da Pessoa com Deficiência, o Estatuto da Pessoa Idosa e a Lei de Acessibilidade. E agora será analisada nas comissões de Viação e Transportes e de Constituição e Justiça. Da Rádio Câmara de Brasília, Daniele Lessa.
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16: Saúde.
17: Avança na Câmara projeto aprovado que inclui o tratamento do câncer infantil em conteúdo de cursos de saúde. Acompanhe na reportagem de Luiz Cláudio Canuto.
22: A Comissão de Educação aprovou o projeto que inclui a oncologia pediátrica como tema a ser tratado nas disciplinas dos cursos das áreas de saúde. A exigência seria incorporada à Política Nacional de Atenção à Oncologia Pediátrica. O projeto é do deputado Eduardo da Fonte, do PP de Pernambuco. E o texto foi aprovado com mudanças propostas pelo relator, deputado doutor Fernando Máximo, de Rondônia. Máximo explicou que a criação e a alteração do currículo dos cursos são atribuição do Conselho Nacional de Educação. Por isso, em vez de prever uma disciplina, o projeto trata o tema como conteúdo. Para ele, a mudança resolve o impedimento de mudar o currículo ao incluir a matéria como um tema transversal.
23: Porque nós sabemos que hoje o câncer infantil tem acometido milhões de crianças Brasil afora e tem levado à morte muitas delas, e um dos problemas sérios que nós temos é o diagnóstico tardio. Muitas das vezes, se a gente consegue diagnosticar numa fase mais preliminar o tumor, numa fase mais inicial, a gente acaba conseguindo tratar e curar totalmente a criança. Mas quando esse diagnóstico é feito tardiamente, infelizmente, às vezes tem metástase para outros órgãos, tem mais dificuldade de diagnosticar e de tratar.
22: Pelo texto aprovado, os cursos em funcionamento teriam prazo de 12 meses a partir da entrada em vigor da lei para adaptar os currículos. A proposta vai ser analisada em caráter conclusivo pela Comissão de Constituição e Justiça. Para virar lei, precisa ser aprovada pela Câmara e pelo Senado. Da Rádio Câmara de Brasília, Luiz Cláudio Canuto.
16: Segurança Pública.
18: Relator conclui a leitura de parecer que une propostas sobre a redução da maioridade penal. A repórter Silvia Munhato acompanhou a reunião da Comissão de Constituição e Justiça da Câmara, em que o tema foi discutido.
0: As três propostas de emenda à Constituição que reduzem a maioridade penal no Brasil de 18 para 16 anos avançaram na Comissão de Constituição e Justiça da Câmara. O relator, deputado Coronel Assis, concluiu a leitura do seu relatório favorável à mudança e foram concedidas vistas aos textos. Os pedidos de vistas pelos deputados permitem que as propostas sejam discutidas e votadas após duas sessões do plenário. Os deputados que se opõem à mudança tentaram barrar o avanço por meio de requerimento de retirada de pauta, mas ele foi rejeitado por 42 votos a 7. A deputada Talíria Petrone, do PSOL do Rio de Janeiro, disse que os adolescentes que cumprem medidas socioeducativas representam menos de 2% do total de pessoas cumprindo penas.
3: Quando nós olhamos os indicadores de reincidência no socioeducativo, eles estão em torno de 13%, aqueles que voltam a cometer infrações. Quando nós olhamos para o sistema prisional, que o Supremo já disse que é um estado inconstitucional de coisas, nós vemos que há uma reincidência de quase 50%.
0: Já o deputado Kleber Verde, do Maranhão, defendeu a redução da idade.
4: Até diante de vários crimes praticados no nosso país por adolescentes, infelizmente, delinquentes, que precisam entender que uma vez envolvidos em crime, ele vai pagar por isso. Ele não pode ficar impune.
0: O deputado Coronel Assis disse que as propostas sobre a redução da maioridade penal são admissíveis perante o regramento jurídico atual. Segundo ele, a Convenção da ONU dos Direitos da Criança veda apenas penas cruéis, degradantes, prisão perpétua ou morte para crimes cometidos por menores de 18 anos. Mas ele retirou de uma das propostas dispositivos que concediam às pessoas maiores de 16 anos direitos como de casar e celebrar contratos, além de tornar o voto obrigatório. O relatório se alinha à proposta feita pelo deputado Capitão Alden, do PL da Bahia, que fala em responsabilidade penal para maiores de 16 e até 18 anos nas hipóteses de crimes hediondos e outros crimes graves, mas exige uma avaliação individualizada sobre a compreensão do jovem em relação ao crime cometido e assegura a separação entre jovens e adultos durante a execução da pena. Atualmente, jovens maiores de 16 anos que cometem infrações graves cumprem medidas socioeducativas de internação por no máximo 3 anos. Caso as propostas sejam aprovadas na CCJ, elas terão seu mérito analisado por uma comissão especial. Da Rádio Câmara de Brasília, Silvia Munhato.
16: Trabalho.
17: A Comissão de Trabalho da Câmara aprovou o retorno da assistência sindical obrigatória em rescisões de trabalho, alterando a reforma trabalhista. O texto ainda precisa ser avaliado por outras instâncias, como explica a repórter Emanuele Brasil.
5: A Comissão de Trabalho da Câmara dos Deputados aprovou proposta que retoma a obrigatoriedade da assistência sindical para validar a rescisão de contratos de trabalho de empregados com mais de 1 ano de serviço. A medida que altera a consolidação das leis do trabalho reverte uma das principais mudanças da reforma trabalhista de 2017, que havia tornado a homologação facultativa. O texto foi aprovado com mudanças sugeridas pelo relator, deputado Bongás, do PT do Rio Grande do Sul. O parecer restabelece que o instrumento de rescisão ou recibo de quitação só terá validade se firmado com a assistência do sindicato da categoria ou, na ausência deste, de uma autoridade do Ministério do Trabalho e Emprego, sem custos para o trabalhador. Segundo Bongás, a mudança visa corrigir um desequilíbrio na relação entre empregado e empregador no momento do término do contrato.
24: Quando a reforma trabalhista foi votada, eu votei contra, o sindicato foi afastado e o trabalhador ia com o patrão ou da RH, e aí quando o cálculo era feito, muitas vezes era lesado, roubavam o direito do trabalhador. Naquele momento,

0: exige que a extinção do contrato por acordo entre empregado e empregador também seja homologada pelo sindicato ou pelo Ministério do Trabalho. Além disso, o texto determina que a cláusula de arbitragem em contratos de trabalhadores com remuneração superior a 2 vezes o teto do INSS só será válida se tiver assistência sindical. A proposta deverá ser votada agora pela Comissão de Constituição e Justiça e depois pelo plenário. Da Rádio Câmara de Brasília, Emanuele Brasil.
1: Agricultura.
2: A comissão aprova a proposta que apoia práticas sustentáveis na agricultura familiar. O repórter José Carlos Oliveira explica as medidas.
3: Duas comissões da Câmara dos Deputados aprovaram um projeto de lei que inclui incentivos a práticas sustentáveis de produção agropecuária na Lei da Agricultura Familiar, que está valendo desde 2006. Se virar em lei, os incentivos de crédito e o apoio às mulheres agricultoras passarão a constar formalmente da Política Nacional da Agricultura Familiar e Empreendimentos Familiares Rurais. Relator na Comissão de Agricultura, o deputado Enderson Pinto do Pará, explica algumas das práticas sustentáveis previstas no texto.
4: Para recuperação de pastos e solos, por exemplo, que é cada vez mais trabalhar práticas sustentáveis que possam garantir o aumento da produtividade e redução aí nos desmatamentos e também recuperar as áreas degradadas, para nós é fundamental. O projeto ele traz 2 viés. O primeiro, para quem faz esse tipo de prática, ele incentiva ou doação financeira, como também acesso ao crédito com juros mais reduzidos.
3: A proposta também foi aprovada na Comissão de Defesa dos Direitos da Mulher, sobretudo em relação às linhas especiais de crédito rural destinadas às agricultoras, como ressalta Enderson Pinto.
4: Ele traz algo mais diferenciado ainda para as mulheres rurais, ou seja, as mulheres que também vivem do setor agropecuário, terem acesso a um financiamento com juros ainda mais baixos, porque hoje, de forma geral, há sim essa discrepância ainda nessa questão da equidade, nesse tratamento entre os gêneros, e isso é uma preocupação.
3: O projeto de apoio a práticas sustentáveis na agricultura familiar já foi aprovado pelo Senado e depende apenas da aprovação final das comissões de Finanças e Tributação e de Constituição e Justiça da Câmara. Da Rádio Câmara de Brasília, José Carlos Oliveira.
1: Meio Ambiente.
5: A comissão aprova projeto que incentiva a reciclagem e gera desconto nas contas de luz e água. A repórter Júlia Lopes nos conta como vai funcionar.
6: O Brasil produz mais de 77 milhões de toneladas de lixo por ano e cerca de 40% desse total ainda é destinado a lixões em todo o país. Para incentivar a reciclagem e enfrentar esse problema, a Comissão de Desenvolvimento Urbano da Câmara dos Deputados aprovou uma proposta apresentada pela deputada Fernanda Pessoa, do Ceará. O projeto de lei cria o programa Recicla Clash, que prevê a concessão de um tipo de cashback ou crédito financeiro para pessoas que realizarem a reciclagem correta de resíduos sólidos. Esse valor poderá ser convertido em descontos nas contas de energia elétrica e de água. O projeto tem como objetivo reduzir o descarte irregular de materiais recicláveis no meio ambiente, promover a educação ambiental e estimular o consumo consciente. A iniciativa também busca fortalecer a participação de cooperativas e catadores de recicláveis, além de incentivar a economia circular. Segundo dados da Associação Brasileira de Resíduos e Meio Ambiente, do total de lixo produzido no país, cerca de 72 milhões de toneladas são coletadas diretamente nas residências. Para se ter uma dimensão desse volume, ele seria suficiente para cobrir aproximadamente 3.400 campos de futebol. De acordo com o texto do projeto, o funcionamento do programa começa com o cadastro do consumidor em uma plataforma digital vinculada à iniciativa. Nesse momento, a pessoa informa seus dados pessoais e associa as contas de água e de energia elétrica. Em seguida, os resíduos recicláveis devem ser levados aos pontos de coleta credenciados como cooperativas de reciclagem, ecopontos ou estabelecimentos parceiros. Na entrega, o material é pesado e registrado no sistema, gerando uma pontuação proporcional ao volume e ao tipo de resíduo reciclado. Essa pontuação acumulada é então convertida em crédito financeiro, garantindo descontos diretos nas contas de água e de luz. Após a regulamentação pelo governo federal, a gestão do programa ficará sob responsabilidade do Ministério do Meio Ambiente, em parceria com as Agências Nacionais de Energia Elétrica, a ANEEL, e de Águas e Saneamento Básico, a ANA. Para o relator da proposta, deputado Cobalcini, do MDB de Santa Catarina, a medida, que já é adotada em outros países, traz benefícios tanto para a população quanto para o meio ambiente.
7: Será importantíssimo

0: para o Brasil, porque premia, né, quem recicla vai receber um valor como prêmio, e premia o meio ambiente, porque nós daremos o destino correto para todo o lixo, especialmente o lixo reciclado.
1: O projeto, que busca ampliar a reciclagem correta por meio de descontos nas contas de água e luz, segue agora para análise na Comissão de Minas e Energia. Da Rádio Câmara de Brasília, Júlia Lopes.
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3: Educação.
4: Comissão aprova tratamento diferenciado para estudantes com mandatos em entidades representativas. A repórter Mônica Tati nos conta como serão as regras.
5: Universitário que exerce mandato em entidade estudantil poderá ter tratamento diferenciado na sua instituição de ensino. É o que prevê projeto em análise na Câmara dos Deputados, que estabelece métodos específicos para controle de rendimento e frequência dos estudantes que atuam em entidades representativas. Representativas como a UNE, as Uniões Estaduais de Estudantes e os DCEs, os Diretórios Centrais dos Estudantes. O relator na Comissão de Educação da Câmara, o deputado Pedro Quizai, do PT de Santa Catarina, destaca a importância de garantir mecanismos que permitam que os estudantes possam conciliar seus estudos com a participação na política. Pedro Quizai explica que o projeto garante que os estudantes que compareçam a eventos oficiais, como assembleias ou congressos, possam recuperar as avaliações e o conteúdo das disciplinas em outro momento.
6: E não seja prejudicado porque está exercendo o direito à cidadania, à organização estudantil e à defesa dos direitos dos estudantes. Isso é muito importante porque reconhece, de um lado, a importância da escola, da educação, da sala de aula, da avaliação, mas ao mesmo tempo legitima e fomenta e apoia a organização estudantil, porque isso produz liderança e cidadania.
5: A proposta, que prevê tratamento diferenciado para os universitários que possuem mandato em entidade estudantil, ainda vai ser votado pela Comissão de Constituição e Justiça. Se for aprovado sem modificações, pode seguir direto para a sanção do presidente da República. Da Rádio Câmara de Brasília, Mônica Tati.
4: Termina agora o Jornal Câmara dos Deputados, produzido pela Rádio Câmara. O programa teve trabalhos técnicos de Wellington Teles e apresentação de Luciana Vieira e Tércia Guimarães. Boa noite para você.
7: Uma boa noite. Você fica agora com as notícias do Tribunal de Contas da União.
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8: 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Boa noite.

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1: 20 horas em ponto.
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1: Horas e 3 minutos.

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1: 20:58.
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